0: Foi a música Amor Distante.
1: Amor Distante é a música que o Sandro executou para nós aqui. Agora são 21 horas e 5 minutos. E já já tem mais música aí dos nossos músicos gaiteiros e cantores da região.
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4: Boa noite a você, 21 horas e 6 minutos.
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4: É, moçada, Edali Gaita e Cantoria. E aí tá o garotinho Gustavo, gaiteirinho Gustavo Gabriel, que está mostrando sua apresentação. Ele está tocando aqui no palco, né? Você está tocando um baile, meu amiguinho, ou num evento. É? Então, vamos lá, vamos conferir a moda aí do nosso gaiteirinho Gustavo, 9 aninhos.

0: moçada. Esse aí foi o gaiteirinho Gustavo Gabriel, lá de Malé, fazendo sua apresentação. Que beleza! Grande abraço aí, Marcos, que é o pai do garotinho, e um abraço aí pro garotinho, toda a família, obrigado aí pela audiência. É assim, o programa do Cláudio é assim, com participa quem quiser, né? Quem tiver vontade vai participando aqui do programa. Muito bem, moçada.
1: É o momento de eu apresentar um dos guitarristas mais premiados na casa dele. Oba, oba, quem será? Quem será? Ele com seu 1,89 de pura, pura altura mesmo. Ele mesmo vai mostrar como é que se toca a guitarra. Toca, baby, tá?

0: moçada, agora são 21 horas e 12 minutos da sua Talento FM. E vamos trazer aqui então o nosso amigo Chique Bacana. Olá, é o Dionísio Badachesque conversando com a gente e depois nós vamos mostrar o modão
1: dele. Ô, meu amigo Cláudio, só retificando ali os vídeos que eu mandei, é eu, o Ismael e o Alberto Voitovich. Eu, Ismael Kulit e o Alberto Voitovich lá no Putinha, na casa do seu Alberto. Daí o meu sobrinho Matheus tocando com os irmãos Baiaque na Colônia Dulce ali em Malé. Tocando na festa que teve agora final de agosto.
0: Certo.
1: E eu vi de Omel ali tocando uma polonesa ali só pra se imitidar e cantando Floriana Cordiona também, né? Nós não somos rastoio pra ficar no fundo do balaio, né? Nós não sabemos muito, mas o importante é animar o povão, né, meu amigo Cláudio? Tudo de bom?
0: É isso, tudo de bom, meu amigo. Aí o...
2: E viva a tradição,
0: e aí ele tocando a cordiona.

0: E vai amanhecer. Então, cadê os vídeos? Você mandou só esse, meu amigo Dionísio? É, não tá aqui os outros vídeos, não tá aqui, rapaz. É, aconteceu alguma coisa aí, arrebentou no meio, rapaz. Não, hoje só chegou isso aqui, viu, meu amigo Dionísio? Tava muito bom e parou de repente. É que você não mandou os outros vídeos, é isso? Foi só 18 segundos de gaitaço da tua parte aí, meu amigo Dionísio. Pode mandar de novo depois, viu? Então, vamos que vamos. Boa noite, participar aqui do sorteio. Quem é? É a Ângela Prestupa Bubniak. Francisco, fala aí, Francisco. Boa noite. Diz aí.
1: Opa, eu só queria falar pro Venan aí. Ah. Que eu tenho um carinho imenso pro Venan. E o Truve, né?
0: Sim.
1: Olha, sensacional.
0: Beleza.
1: Amigo aí, o Cebolinha, ele fez uma costura e minha jaqueta ficou show de bola. Ô, Venazinho, velho, um abraço aí pra ti. Até mais. E o Venan, velho, que sustenta aí a voz dele aí, agudizada, todos junto aí. E manda aí pra nós aí, Venan. Vê aí, você sai uma do Gil de Freita, um homem feio sem coragem. Júlio, é hora que nós se encontrar aqui, vamos? Você na garganta aí, que diz aquela história. Um homem fez o coragem ainda, né? Porque fez na ação, mas coragem nós temos.
0: Então, boa noite, peça a música Parquinha de Ouro com Venan, é a Lourdes da Vila Feliz Rebouças, já tocamos, né? Então foi aí pra vocês aí de Rebouças. O Venan tocando aí. Paulo Karpinski, o Paulo apareceu. Vamos ouvir o Paulo aí.
2: Boa noite, Cláudio.
0: Boa noite. Tudo bom?
2: Firme, tranquilo?
0: Firme, tranquilo.
2: E o Paulinho aqui da Karpinski.
0: Ah.
2: Conceição Rebouças.
0: Tá certo.
2: Não é ao vivo hoje, né? Dá pra mandar uns vídeos, né?
0: Pode mandar.
2: Mandar duas, três, mas aqui de hoje é de viola.
0: Ah, de viola? Não tem problema.
2: Tem uns violeiros aí também, fazemos umas de viola aí.
0: Então,
2: aqui sair umas de viola e boa e vamos mandar umas também, tá bom?
0: Tá bom, beleza. Aí a viola lá no...

0: Muito bem, moçada. Tá aí a apresentação lá de do nosso amigo Paulo Garpinski, mandou 3 áudios aí para nós ouvir, tá bom? Obrigado. E vamos continuando aqui com o programa às 20h27 já. É, temos que dar tempo de tocarmos os outros aí.
1: Da sanfona, vai no balanço da sanfona, vai no balanço da sanfona, vai. Aqui tá bom demais.
0: E tá bom demais. 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

0: Na sua rádio, 21 horas e 28 minutos.
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1: Boa noite, 21 horas e 32 minutos na sua rádio.
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0: Muito bem, moçada, muito bem. Agora são 20 horas e 34 minutos. Vamos fazer o seguinte: vamos atender o povão aqui. E já vamos fazer o sorteio, né? Vamos fazer o sorteio, porque o sorteio agora finalizou às 9h30, tá bom? Até agora em diante nós vamos atender os ouvintes aí que pediram música da programação.
1: Tudo é festa, o que me interessa é estar na multidão. 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
0: Então vamos lá com o sorteio.

Então, moça, tá valendo aqui um aparelho B50 bivolt da marca Budini. Ele é um alarme. Quando volta energia elétrica, ele dispara o alarme, né? Então, vamos lá para o sorteio. Sorteio pelo celular, final 285. Quem tem o celular final 285? Vamos procurar aqui no sorteio pelo sistema. Nós vamos encontrando aqui. Quem ganhou é de Marumbi dos Elias. Alô, Marumbi dos Elias. Final 285. O aparelho foi lá para Francisca Moura de Lima. Francisca Moura de Lima, de Marumbi dos Elias, que ganhou o aparelho B50 Bivoltes. Um aparelho aí de alarme. Nós vamos agradecer então aqui o nosso amigo William, lá da sua loja ali, bem pertinho ali da Igreja Matriz aqui de Rio Azul. Então, atenção, Francisca Moura, você deve comparecer no horário comercial ali de a partir de segunda-feira, mais certo, né? A partir de segunda-feira, mais certo, você comparecer ali na loja ali do nosso amigo William para retirar seu prêmio. Não esqueça de levar a carteira de identidade, se possível com foto, né? Então leva a carteira de identidade com foto e esse celular aí, tá? Final 285 aí, deve, ou é seu ou é de alguém da família aí, tá bom? Pra participar, pra retirar o prêmio. Muito bem, moçada. Então vamos atendendo aqui nossas últimas participações. Vamos ver se tem, tem música aqui do Venan, rapaz. É do trio Venan aqui. Eles estão atendendo um pedido, deixa eu achar aqui, rapaz. Onde que tá o trio Vedan? Procurando o trio Vedan aqui. Então, agora são 21 horas já passou das 9h30, né? Vamos ver onde que tá aqui. Bom, vamos fazer o seguinte, vamos ver aqui. É, tá certo aqui, ó. Ah, tá bueno. Agora que os vídeos chegaram, então vamos lá conferir. Lá do Chique Bacana, meu amigo. Tocando a cordona.

0: Esse é meu amigo Dionísio. O Dionísio Badacheschi. Muito bem. É por hoje é só, né? Deixa eu dar uma olhadinha aqui, tem mais mensagem, rapaz do céu, né? Deixa eu ver aqui, ó, boa noite, Ademir dos Santos, da Barra do Rio Azul, tá ligado o programa. Ele é palmeirense, né? E o seu Alberto tá participando agora, alô, seu Alberto, boa noite.
1: Passo Cláudio Cordeiro, uma boa noite. Parabéns pro Paulinho aí, pra dupla deles lá. Olha, que qualidade, né? Mas aí eles têm que fazer um negócio pra se apresentar no Brasil inteiro. E o Piá também que tá tocando aí, tá, já abençoa ele que faça muito sucesso. Mas tá muito bom o programa, parabéns. Tá muito bom. Estou acompanhando aí no Putin. Sucesso aí, Cláudio. Deus abençoe. Parabéns, nota mil pra eles lá, tá? Fica com Deus, até mais, um abração.
0: Então tá bueno. O Verão vai tocar mais uma moda porque é um pedido, né? Então vamos ouvir. É a taça de dor pra...

música lá pro Jaciel Cordeiro e pediu taça de dor. Às 20h43. Rapaz do céu, vamos atendendo aqui as últimas participações do programa de hoje e vamos embora, né? Vamos tocar as músicas que eu anunciei, vamos tocar ainda, viu? É, para todos que pediram, né? Inclusive o Mitchell tá aguardando a música que ele pediu lá, né? Certo, Ito? É, também a Barquinha de Ouro vai tocar, quero ver mais aqui. É, tem mais. O meu amigo Mitchell, que pediu a música... É. Ah, ele pediu só um alô, né? Um abraço, então, aí, meu amigo Micho. Certito. Então, pra você que pediu a música, nosso muito obrigado. Gente, amanhã, tem Amanhecer da Querência, o programa gauchesco que eu apresento aí das 6 às 8 horas da manhã. Então, se liga com a gente, amanhã tem gaitaço aqui, viu? Tem música gauchesca no programa Amanhecer da Querência. Aí o Gaitá só volta na sexta-feira que vem. Né? Abraço, gente. Obrigado aí, meu amigo William, pelo prêmio aí que ofereceu nosso programa aí. Lembrando mais uma vez que a Francisca deve procurar seu prêmio aí durante a semana aí lá na loja. O meu amigo William, que é pertinho ali da Igreja Matriz. A 14 de julho. Rua 14 de julho, tá certo? Um abraço, gente. Obrigado. Vamos deixar tocando aqui a música que você pediu, Fica Amor, Corpo Escola e Padre, que pediram. E aí segue a programação. Tchau, gente!

santuário sagrado, feito em meio à natureza, lá no Passo da Reserva, lugar de tanta beleza, onde eu chego para rezar e para pedir perdão, também para agradecer pela vida e a inspiração. Ó Senhora Aparecida, tua grandeza é tanta, na gruta imagem poderosa, desce a água milagrosa que nasce aos pés da santa. Abençoa o meu caminho, por onde quer que eu andar, e enquanto eu tiver vida, minha mãe Aparecida, eu sempre vou vir.

parabéns. Parabéns ao Zé, parabéns ao grupo. É, o Zé já vem há muito tempo cantando. Saiba, Zé, que essa música, ela é uma música de evangelização, inspirada por Deus, nos momentos de oração, com certeza, do Zé, e nasceu aí a música de Nossa Senhora Aparecida. Viva Nossa Senhora!

0: hoje é só. Oportunamente voltaremos com mais uma edição em alguma sexta-feira, aqui mesmo, na Talento FM, neste mesmo horário. Um abraço e até lá, moçada.
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2: Olá, boa noite, 22:17.
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1: Confira na certa, 22 horas e 18 minutos.
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4: Boa noite.
1: Boa noite, agora 22 horas e 19 minutos.
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0: Confira na certa, 22:31.
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0: Olha a hora, 22:46.
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0: Olha a hora, 23:01 agora.
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0: Opa, agora 23 horas e 30 minutos. Boa noite a você.
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0: meia-noite.
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0: Obrigado, Diego Vitor Hugo.
1: Obrigado, Bruno Marrone, por aceitar o convite e cantar essa moda linda com a gente.
0: Alô, meninos, sucesso pra vocês.
2: Oh, obrigado a vocês. Meia-noite e 17 minutos.

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0: 12:45.
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0: Uma hora e um minuto.
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0: King Size, viu?
1: Coisa boa.
0: Pode uma.
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0: Duas horas.
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0: 3:01.
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0: 4:01.
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0: horas e um minuto.
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0: Gostou com as barulhas?
1: Obrigado! Valeu!
2: 5:30.
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0: 5:46.
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1: 6 horas.
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0: moçada, alô, muito bom dia. Estamos iniciando aqui o Amanhecer na Querência deste sábado, sabadão, moçada. 26 de setembro de 2026. Hoje é dia dos primos. Alô, meus primos.
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0: Alô, primadas. Um grande abraço aí pros primos. E então hoje é dia dos primos. Dia Nacional dos Surdos, Dia Interamericano das Relações Públicas, Dia Internacional do Coelho, Dia Internacional para a Eliminação Total das Armas Nucleares e Dia Mundial da Contracepção.

0: gente, hoje então é dia dos primos, dia das primas. Hoje é dia de visitar o primo, dia de visitar as primas. Então, seja bem-vindo, muito bom dia, povão da cidade do interior, nossos amigos internautas, sejam bem-vindos. 999-1997-52 para você participar aqui do programa.
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0: Então, moçada, vamos falar um pouquinho do primo, dos primos. O dia dos primos é comemorado sempre nesse dia 26 de setembro aqui no Brasil. A data cuja origem é incerta tem o objetivo de homenagear um dos últimos graus do parentesco de uma família, os primos. Além do parentesco, os primos costumam compartilhar uma característica especial, fazem parte da mesma geração familiar e muitas vezes crescem convivendo em festas, férias, aniversários e outros encontros para muitas pessoas. Essa convivência transforma o vínculo familiar em uma verdadeira amizade.
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0: É isso aí, moçada, 6:06. O grau dos parentescos dos primos para o direito, os primos são considerados parentes colaterais de quarto grau, ou seja, não possui relações familiares diretas, mas seus descendentes se cruzam. E de acordo com o parentesco colateral, todo primo é de quarto grau. Ao contrário do que muitos pensam, não existe primo de segundo grau ou terceiro grau. Ou seja, a partir de um ponto de vista jurídico, os filhos dos nossos primos já não são considerados membros da família. Apenas, claro, por consideração e afeto.

Agora 6:07 da sua Talento FM. E aí, pra você participar do programa é 999-1997-52. Mas participe logo, que daí dá tempo, nós atendemos o seu pedido musical, viu?

Agora vamos contar aquela história do aniversário de Primo Moçada. O índio velho muito bagual daqueles do queixo roxo, que foi no aniversário de Magrão lá na Porto Alegre. Imagina só, pegou uma gaita de 8 socos dentro de uma mala de garupa e bolhou a perna pra lá. Ei, mais ou menos assim.

0: Abri os olhos pra conferir o material e reparei que tinha um ferro no umbigo. Aí eu cutuquei um magrão que vinha passando por ali. Mas o que será isso, chefe?
1: Ah, velho, tá ligado? É o seguinte, é um piercing.
0: Mas o que é o estudo? Já inventaram até o brinco de pança.

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1: Moçada, agora são 6:16. Aí, participando do programa, a Mari, o Rafael e a Bia. Um abraço aí pra vocês, família. Obrigado pela audiência.
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1: E daqui a pouquinho eu atendo os demais participantes aqui do programa que estão aí curtindo a programação do Amanhecer na Querência.
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3: 6:17.
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11: 6:22. E o pessoal tá participando aqui do programa, vamos lá já com o seu Gusto. É, o seu Gusto é o primeiro a participar aqui do programa. Ele mandou a mensagem, era 6 horas, pontualmente, né? Meu amigo Gusto, fala aí, bom dia.
12: Bom dia, Cláudio.
11: Bom dia. Bom? Tudo bom?
12: Hoje eu queria pedir a música Bom de Bico com o Lourenço Dorival.
11: Bom de Bico, Lourenço Dorival.
12: Essa moda aí eu queria mandar pro meu cunhado, que é o da Silva.
11: Sim.
12: Quero deixar para você um abençoado sábado, final de semana abençoado por Deus. Tudo de bom, Cláudio.
11: Para vocês.
12: Você e sua família, tenha um bom dia.
11: Para vocês também, meu amigo Gusto. E aqui nós temos o Nelson Bichibs. Alô, Nelson, bom dia.
13: Bom dia, meu amigo Cláudio Cordeiro. Tudo bom, tudo tranquilo? Aqui é o nosso Bichibs do Porto Suárez. Hoje eu queria pedir a música do Tibúrcio, Amigo de Deus, uma música muito bonita, hein? E oferecer para toda a minha família Bichibs e também a família Rosário e para toda a família Moro, meu faxinal São Pedro e todos os amigos aí que estão na escuta do programa. E quero mandar um forte abraço pro meu amigo Clebinho, o Cleberson e a Adriana, que hoje se casam. Que Deus abençoe todos eles, o noivo. Que Nossa Senhora Aparecida abençoe o noivo aí, Clebinho e Adriana. Beleza?
11: Beleza! Deus abençoe o casal que vai se unir agora pelo laço do matrimônio nesse sábado, né? Ô, senhor Geraldo Vantiuque, bom dia, abençoado final de semana para todos nós. Toque a música Casa de Caboclo com o saudoso Rick. O Dário Ferreira Bueno participando. Alô, Dário.
14: Ô, Cláudio, bom dia, tudo
11: bom
14: bem?
11: Dia.
14: Tudo animado.
11: Tudo animado.
14: Estou na escuta do programa. Peço para o senhor rodar todas as músicas de hoje para os noivos, Clebinho e Adriana Moro. Desejo a eles muitas felicidades, muitas alegrias e tudo de bom.
11: Tudo de bom para vocês também. Seu Jaciel Cordeiro. Alô, seu Jaciel, bom dia.
15: Bom dia, Cláudio. Uma alhoça para mim, para Adriana, Moro. Clebinho. Que hoje estamos segundo o nosso sagrado matrimônio. E ofereço para ele um parabéns. Peço se rodar o Gil da madrugada. Um abraço.
11: Noivo, 6h25 agora. Então vamos agora, quem? Leonido Sava participando, bom dia, seu Cláudio, sou Leonido, editor, estou na escuta, quero pedir a música com os caciques, cantando por Guarapuava, e tenho um abençoado final de semana para vocês também, meu amigo. E tá chegando aqui a canção do Lourenço Lorival, Bom de Bico. Bom dia.

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1: 6:38.
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0: 6:51.
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0: Céu João Chorão. Os quatro Galdérios. Bom, gente, agora são 6:58 dentro de instante nós teremos aí a rede obrigatória de rádio para a transmissão da propaganda eleitoral. E nós voltamos depois, logo em seguida, né? 6:59 agora.
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0: temas que ficaram interligados, que estão interligados nesse espetáculo?
1: Olha, você parece que previu o que eu ia dizer, porque a gente também nesse espetáculo quis trazer uma peça instrumental solista. Então, no final, entre 1.974.5% do país. Ou seja, mais de um em cada quatro ainda não recebeu a vacina. Então, para falar sobre a importância da imunização, as diferenças de cobertura entre os estados e os cuidados com a saúde dos adolescentes, hoje a gente conversa então com a
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23: 7:26.
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1: 7 horas e 30 minutos.
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10: 7:36.
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1: 7:45.
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7: 7:48.
8: Dobrando os pés.
7: Dobrando os pelegos. Temperatura da casa dos 15 graus centígrados. Já o tempo está ensolarado, bonito, né? O sol brilhando lá fora, que lindo, barbaridade, tchê. Então vamos com a previsão do tempo para hoje, né? Sabadão. Nós temos aqui via Clima Tempo. Não tem previsão de chuva hoje, muitas nuvens o dia todo, com abertura de sol, e o sol já tá brilhando bonito. Para amanhã, domingão, como é que vai ficar o tempo, Claudião? Dia 27, domingo, amanhã, sol com muitas nuvens durante o dia, período de céu nublado, noite com muitas nuvens, não tem previsão de chuva. Não tem previsão de chuva também para terça-feira, né? Para segunda-feira, aliás, né? Então, hoje, amanhã, domingo, segunda-feira, não tem previsão de chuva. Aí para terça-feira, dia 29, tem previsão de uma garoazinha, assim, uma chuvinha fina, porque é 2 milímetros apenas, né? Na quarta-feira, uns 3 milímetros, mais ou menos, né? Mais ou menos. A probabilidade que chova, né? E aí volta o tempo ficar firme, sem chuva, sem previsão de chuva. Dia 1º, dia 2, dia 3 e assim vai, né? Bom, essa é a previsão do tempo via Clima Tempo. Muito bem, moçada, vamos atender aqui a Rose e Maria Vitória de Irati, estão ligados com o programa. Estão dizendo bom dia, Deus no controle, sempre. Isso mesmo. Ô João, bom dia, roda a música com Teixeirinha. Ela tornou-se freira para curtir. O João, é João Pastiuk, lá de Malé, eu acho, né? E o seu João Yurko, aqui da cidade, meu vizinho, tá também ligado com a gente, confirmando a audiência. Só que ele mandou, era 6:43, só agora que nós podemos ler, né? Ah, certo, moçada, 7:51. Ah, o João é aqui de Rio Azul, né? Certo, João, vamos tocar sua música, viu? A Rose Maria tá pedindo, eu quero minha música. Qual que ela pediu? Hã? Deixa eu ver se tá aqui. Ah, do Rick Renner, não perca a tua fé. Vamos tocar assim. Já, já, né? Oi, tudo bem? Então vamos começar aqui com o saudoso Teixeirinha. Ela tornou-se freira. Bom dia. Essa música quem gosta muito é minha irmã, né? Neuzira. O Di, alô Di, a Nena também gosta dessa música, né? Um abraço aí pra você.

0: linda canção do saudoso Teixeira junto com a Mary e Terezinha.
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0: Então essa música é Ela Tornou-se Freira.

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1: Muito bem, moçada, agora são 7:56. Vamos tocar a música aqui que a Maria Vitória pediu. Do Rick Rede, não perca tua fé. E amanhã, por falar em fé, amanhã tem programa Amigos pela Fé, viu? Não esqueça, das 6 às 8 horas, tocando as músicas gospel e também música sacra, música religiosa. E as mensagens, né? Aí, orações no início do programa, logo mais, logo às 6 horas, começamos aí com orações. E depois nós temos aí o programa atendendo os ouvintes, tá certo, gente? Então amanhã das 6 às 8 horas, programa Amigos pela Fé. Tenham todos um bom final de semana, bom sábado, ótimo domingo, abençoada semana. E a gente se encontra sábado que vem no Amanhecer da Querência. Gente boa, gente querida, um grande abraço, um bom dia para todos. 7:57 agora, e vamos deixar todos um bom dia para todos. 7:57.

0: não.
1: 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Oito horas e um minuto.
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0: 8:23.
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0: 8:31. 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

0: 8:49.
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1: Oi, bom dia. Bora começar o nosso sábado, gente. Sabadão, 26 de setembro. Excelente manhã pra você. Dia lindo, manhã linda, inclusive, viu, gente? Ensolarada em Rio Azul. Daqui a pouquinho eu te conto a previsão atualizada pelo CIMEPAR. E assim seguimos com música, sucesso, aquilo que você gosta de ouvir, sabe, né? Manda pra cá, 9-9-19-9-7-5-2. Escolhe a sua favorita de hoje. Daqui a pouquinho também tem as previsões para o seu signo. Bom dia, bom sábado, 9 e 7 da manhã.

0: vezes a combinação é perfeita, né, gente? Rufi, Gustavo Mioto, me caiu também.
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0: Chegando às primeiras previsões astrais deste sábado para os signos de Áries, Touro e Gêmeos. Bom dia para você, ariano, de 21 do 3 a 20 do 4. Tudo ficará mais intenso e mais visível com lua cheia em seu signo. Aproveite para resolver assuntos do coração e tomar decisões de vida. Cuide da imagem, renove a visual e conquiste amizades em outro ambiente. Se você se iludiu com aparências, a verdade virá à tona numa relação. Realize um sonho, casamento e associações em alta. Bom dia, Touro, de 21 do 4 a 20 do 5. A lua cheia pedirá descanso e poderá esclarecer uma preocupação que você vinha aguardando. Diminua o ritmo, preste atenção aos sonhos e não force respostas imediatas. Um tempo longe do barulho ajudará a encerrar um assunto e renovar as energias. Preserve a vida pessoal e deixe os planos profissionais amadurecerem. Cuide da saúde física e da saúde mental hoje. Um excelente sábado para você, Gêmeos, de 21 do 5 a 20 do 6. Encontros de hoje poderão renovar seu entusiasmo por um plano antigo ou aproximar um novo grupo. Aceite convites, circule e compartilhe ideias. A lua cheia movimentará as amizades e mostrará quais pessoas realmente darão suporte aos seus projetos. Uma visão realista orientará escolhas de longo prazo. Viajar com amigos será ótima opção. Se inspire. Daqui a pouquinho, Câncer, Leão e Virgem. Eu volto já.

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15: 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Bom dia, tem gente na sintonia pedindo sucesso. Oi, Thaís, tô aqui na cinturinha aproveitando o solzão hoje para lavar roupa. Olha só, muita gente aproveitando para lavar roupa, para fazer faxina. É, e aí na sua casa, qual que é o dia oficial da faxina, hein? Tem gente que prefere fazer na sexta, tem gente que prefere o sábado, às vezes só tem tempo no domingo, tem gente que folga na segunda-feira e aí já começa a semana, né? Dando aquela geral na casa. Qual que é o dia oficial da faxina por aí? Me conta. E ó, vou te contar a previsão do tempo então, pra quem tá aí lavando roupa, fica tranquilo porque hoje, gente, de acordo com o CIMEPAR, não tem previsão de chuva, tá? Assim, eu espero, que senão daí depois chove. Então botar a culpa em mim, hein? Não, gente, mas não tem previsão de chuva para hoje. Devemos seguir com dia ensolarado, tempo firme, a máxima se elevando até os 30 graus, tá? Neste momento, a temperatura em 22. Para amanhã, sem chuva também, podemos ter muitas nuvens, mínima de 14 graus, máxima 29. Aí na segunda-feira, já há possibilidade Pouquinha coisa, viu, gente? 1,6 milímetro. Previsão de pancada de chuva em pontos isolados. Aí na terça-feira já são 11 milímetros. Na quarta, 16. E na quinta, 1,5. Essa é a previsão atualizada. Mas lembrando que pode mudar. E as atualizações você confere ao longo da nossa programação. Mas hoje vai lá, aproveita, lava sua roupa, faz faxina, que o dia vai seguir bonito com o sol, viu? Beijo pra nossa ouvinte. Pedindo Charlie Brown Jr., Dias de Luta, Dias de Glória. Pra mim, meu maridão, que estamos aqui na Palmeirinha, trabalhando e te ouvindo. Deixa eu ver, eu acho que é a Ivonete, é isso? Abraço pra você, minha querida, pra você, pro seu marido, pra todo mundo que tá por aí na sintonia. Bom trabalho, que Deus abençoe mais um dia de trabalho de vocês aí na Palmeirinha. Tem áudio do ouvinte também. Oi, bom dia.
0: Oi, Thaís, tudo bem? Tudo tranquilo?
15: Tudo
0: bom
15: certo.
0: Bom dia.
15: Bom dia.
0: Hoje peço mandar as músicas para os noivos, Clebinho e Adriana Moura, que estão se casando.
15: Olha.
0: Então, eu mando para eles com muito amor e muito carinho. São muitos amigos com eles. Então,
15: legal.
0: A música tocar para ele lá hoje está bom. Um abraço, tudo de bom.
15: Legal, gente. Então, para os noivos, desejo muito amor, muita felicidade para vocês. Que seja um dia incrível, viu? Que vocês consigam aproveitar bastante, curtir e viver o amor, celebrar o amor, tá? Meu abraço, meu beijo carinhoso a vocês. Dário, bom sábado para você, para sua família. Daqui a pouquinho vai rolar, então, ainda neste bloco, uma música romântica, mais apaixonada, para embalar o dia do casal.
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15: Falo com você do signo de Câncer, de 21 do 6 a 22 do 7. Carreira e futuro ficarão iluminados nesta lua cheia. Defina os próximos passos. Um resultado, reconhecimento ou conversa mostrará se os esforços estão indo na direção certa. Reveja metas e concentre energia no que promoverá crescimento. Encontre na família o suporte necessário para dar voos mais altos. Visualize onde quer chegar, popularidade em alta. Oi, Leão, excelente dia, de 23 do 7 a 22 do 8. A lua cheia ampliará sua vontade de viajar, estudar e também experimentar outros caminhos. Uma notícia ou conclusão ajudará na decisão de um curso, evento ou projeto de trabalho. Aproveite para divulgar ideias, fazer contatos, publicações e rever a rotina que anda limitando seus movimentos. Falou também com você do signo de Virgem, de 23 do 8 a 22 do 9. O sábado de lua cheia iluminará uma questão financeira ou afetiva que vinha sendo assim evitada. Respostas íntimas e existenciais vão orientar decisões de vida. Um mergulho nas emoções pedirá a solução de uma pendência e do que ficou mal resolvido no passado. Finalize uma fase e siga com mais leveza. Mudanças elevarão seus padrões e também o poder financeiro. Daqui a pouquinho tem mais previsões astrais.
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0: 9h53 da manhã, mais uma, e essa é boa demais, né, gente?
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0: Em Libra agora, Libra, Escorpião e Sagitário. Bom dia, Libriano. Bom dia pra você. De 23/9 a 22/10. A lua cheia vai iluminar as parcerias e vai esclarecer os sentimentos e as intenções de alguém. Uma conversa poderá definir o futuro de uma relação, a associação ou contrato. Escute até o fim antes de responder e não decida antes pela emoção do momento. Escorpião, excelente dia para você de 23/10 a 21/11. Aproveite o sábado de lua cheia para movimentar o corpo, cuidar do bem-estar, da beleza e da saúde. Um pequeno sintoma vai ligar um alerta, por isso respeite a intuição e encontre boas soluções. O trabalho pedirá reestruturações. Com Vênus em seu signo, negócios e relacionamentos surgirão naturalmente. Bom dia, Sagitariano, de 22/11 a 21/12. A lua cheia vai intensificar o amor, a criatividade e a relação com os filhos. Uma emoção que ficará impossível de ignorar poderá inspirar uma conversa ou uma decisão. Um projeto autoral também chegará a uma etapa importante e pedirá mais confiança nos próprios talentos. Já já, Capricórnio, Aquário e Peixes.
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que poderá trazer uma notícia importante. Encare uma conversa delicada e escolha palavras que vão favorecer o entendimento. Um assunto com irmãos, vizinhos ou pessoas próximas vai pedir flexibilidade. Oi, peixes, de 20/2 a 20/3. Boas notícias na área financeira marcarão esta lua cheia que vai trazer mais estabilidade e segurança. Reveja padrões de consumo e corte o que já não dá prazer. Um talento seu poderá aumentar os rendimentos. Crie um novo projeto. Fechando Interligados deste sábado, daqui a pouquinho tem Padre Reginaldo Manzotti. Eu volto às 11 com o momento dos pedidos de orações. E olha só, essa aqui, Angel, vai lá pras meninas da Calce Bem Calçados, Rio Azul, que estão na sintonia, né, meninas? Beijo pra vocês, bom trabalho. Até mais, gente.

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0: acredite nisso. Reze comigo, cante comigo, povo de Deus, neste sábado da festa das Santas Chagas. Nele posso confiar, está na mão de Deus e eu coloco nas mãos de Deus, nas mãos de Jesus das Santas Chagas, com grande alegria. Vamos juntos, querido povo de Deus, em nome do Pai, do Filho e do Espírito Santo. Amém. Naquele tempo, todos estavam admirados com todas as coisas que Jesus fazia. Então Jesus disse a seus discípulos: prestai bem atenção às palavras que vou dizer. O Filho do Homem vai ser entregue nas mãos dos homens. Mas os discípulos não compreenderam o que Jesus dizia. O sentido lhes ficava escondido, de modo que não podiam entender. E eles tinham medo de fazer perguntas sobre o assunto. Senhor, sem dúvida, a tua ação, teu agir, o amor, as curas, o apelo de conversão, os milagres e prodígios, sua palavra de autoridade, provocava admiração nas pessoas. Mas, Senhor, isso não iludia, porque sabia que necessariamente a admiração não se traduziria em seguimento, comprometimento. Por isso, disseste com clareza: a minha missão é obedecer ao Pai, ser fiel ao Pai. E pela fidelidade ao meu Pai que está no céu, eu serei entregue nas mãos dos homens, julgado, condenado injustamente e morto injustamente. Ser fiel ao Pai. Este evangelho nos acena as chagas dolorosas que Jesus terá na cruz ao ser crucificado. E eu comecei hoje o programa dizendo que nós estamos em plena semana da festa das Santas Chagas. E você que sabe como nós celebramos, depois de uma semana intensa, intensa, sábado e domingo, hoje e amanhã, tem um caráter muito especial, pois hoje nós contemplamos as chagas dolorosas de Jesus. Como eu disse, o dia todo, toda a programação para isso, culminando com a procissão que faremos à noite. Você vê imagens do ano passado, imagens, e eu convido você a já rezar pelos frutos desta via sacra encenada que nós faremos pelas ruas de Curitiba. Milhares de pessoas estarão presentes, caravanas já chegaram, e você vai poder acompanhar pela TV Evangelizar, ao vivo, pelo aplicativo, pelo YouTube Padre Manzotti. E somos chamados a contemplar esta via sacra de amor, onde nosso Senhor Jesus Cristo, por amor ao Pai e para a nossa redenção, se entregou até a morte e morte de cruz. Por isso, Senhor, nós te pedimos, pelas tuas santas chagas dolorosas hoje, apresentamos as nossas preces, os nossos pedidos, os nossos clamores. Qual a intenção que você traz no seu coração? Qual a intenção que você quer colocar nesta festa das Santas Chagas? Basta uma gota do teu sangue e eu serei curado, Senhor. Basta uma gota do teu sangue e eu serei libertado. Coloquemos as pessoas e milhares de pessoas que nos ligam pedindo oração. Doentes, famílias em crise, problemas de vícios. Cada um sabe o que está passando. Coloque nas Santas Chagas de Jesus, hoje contemplando as dolorosas, e peça, Senhor eterno Pai, eu vos ofereço as Santas Chagas de nosso Senhor Jesus Cristo, para curar as de nossas almas. Nós só começamos o programa, nós voltamos já. Volte comigo nesse dia tão especial. Voltamos já.
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10: 10 horas e 13 minutos. 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
7: A festa das Santas Chagas, e você fala de onde?
8: Eu falo de Aracaju, Sergipe, acompanho o senhor pela Rádio Cultura e também pelo aplicativo Rádios Netes, a Rádio Evangelizar.
7: Tá bom, querida. Então não esqueça de hoje acompanhar pelo YouTube, pelo aplicativo, toda a Via Sacra das Santas Chagas de Jesus. Pois não, Ana Carolina?
8: Com certeza, eu acompanho a semana toda o senhor, viu, Padre Reginaldo Manzotti, pelo YouTube, pelo Rádios Netes, pela Rádio Evangelizar, tá tudo certo. Que o senhor faz, eu estou acompanhando, inclusive, eu tive na missa do senhor, no dia 6 de agosto, que foi a missa da Transfiguração, pessoalmente, em Curitiba, viu?
7: Opa!
8: Tive aí no Santuário de Nossa Senhora de Guadalupe, ao lado do meu pai Barroso Guimarães, que também é radialista, assim como eu.
7: Amém.
8: Ao lado da minha mãe Rosângela e ao lado do meu irmão Júnior. Ficamos bem pertinho do senhor, só não deu para cumprimentar o senhor depois, porque o senhor teve uma reunião, mas o meu sonho era poder ter apertado a mão do senhor.
7: Então, que bom que você veio, obrigado por ter vindo e seja sempre bem-vinda ao Santuário de Nossa Senhora de Guadalupe.
8: Compramos a imagem da Santa Chagas.
7: Estou
8: com a fitinha da Santa Chagas no meu braço direito.
7: Amém.
8: E também com a pulseirinha da Santa Chagas.
7: Que coisa.
8: E quando
7: boa.
8: O senhor perguntou quem está me visitando pela primeira vez, eu levantei a mão. Eu estava com um casaco rosa e óculos escuros.
7: Amém, filha. Seja sempre bem-vinda.
8: Eu não esqueço daquela frase que o senhor dizia assim: Senhor, salva-me. Eu repeti 3 vezes essa frase.
7: Ô, filha, que coisa linda. Deve ter sido o evangelho da tempestade acalmada e a
8: fraca. Isso, da tempestade, que inclusive teve até aquela música que a gente gosta muito, a tempestade vai passar.
7: É verdade. Foi São Pedro que disse: Senhor, salva-me. E nós temos que sempre dizer o mesmo. Vamos lá, filha. O que você quer partilhar?
8: Eu tenho um testemunho, padre, que eu sou deficiente visual.
7: Oi?
8: Eu sou deficiente visual. Eu tenho retinopatia da prematuridade do quinto grau. Eu nasci com 1,5 kg de 7 meses. E eu perdi a visão.
7: Certo.
8: E aos 33 anos, ou seja, no ano de 2022, eu comecei a sentir fortes dores nos meus dois olhos.
7: Sim.
8: E principalmente no olho direito.
7: Sim.
8: Passei por uma peregrinação de médicos de 2022 a 2023.
7: Certo.
8: E existia a possibilidade de perder os meus dois olhos.
7: Sim.
8: E eu clamei muito a Santa Chagas, pedi a Jesus que derramasse uma gota do precioso sangue, a Santa Luzia, que é a protetora dos olhos, e também a Nossa Senhora de Aparecida.
7: Certo.
8: E eu tive percepção luminosa. Devido à percepção luminosa que eu tive, então os médicos descartaram a possibilidade de tirar os meus dois olhos.
7: Sim.
8: E o meu sonho era testemunhar essa graça no programa do Senhor para o Brasil
7: e
8: o mundo.
7: Hoje é teu
8: ver
7: dia.
8: Que Jesus, com certeza, ver que Jesus é o médico dos médicos e que nunca nós estaremos só. E por isso eu digo assim: graça testemunhada é graça alcançada. Toca o sino, sacristão.
7: Toca o sino,
8: sacristão. Não fique triste.
7: Isso é coisa linda, filha. Louvado seja Deus, Anne Caroline, que você recebeu esta graça do Senhor da Santa Chaga, Santa Luzia, quem eu rezo também pelos meus olhos, que também passo por dificuldades. Eu acho que todo mundo sabe disso. E graças a Deus que nós temos intercessores no céu, junto a Deus, não é verdade, Anne Caroline?
8: Com certeza. E assim, meu nome é Anne Caroline, mas todos me conhecem aqui em Sergipe, principalmente no rádio, por Carol Guimarães, viu, padre Reginaldo?
7: Então, a nossa radialista Carol Guimarães, o pai que também é radialista Barroso, né? Que Deus abençoe. Filha, continuaremos rezando por você, tá bom, Ana Carolina? Que Deus abençoe Aracaju. Ela acompanha pelo YouTube, aplicativo, Rádio Cultura FM, arcebispo lá, Dom José Josafá Menezes da Silva de Aracaju. Mais uma vez eu lembro, onde pega a TV Evangelizar, você pode acompanhar hoje a procissão maravilhosa que tem todo um significado de cura, libertação. Uma gota do sangue redentor recai sobre nós. Você pode acompanhar pelo YouTube Padre Manzotti. Ainda hoje vou falar a programação de amanhã. Você sabe que a festa das Santas Chagas é uma festa realmente de milagres e prodígios em nossa vida. Você que é de Curitiba, região metropolitana, não fique fora dessa. Venha hoje, às 19 horas, estou saindo com a procissão. Procissão, via sacra, oração. Escute este testemunho. Não, não dá tempo. Não dá tempo, gente. Mas então eu só falo que amanhã. Padre, o senhor falou bastante de hoje. E amanhã? Amanhã, então, gente, melhor ainda. Começa às 7:30 da manhã e segue o dia todo. Pregações, terço. Depois nós teremos a missa às 9 horas, depois missa às 11 horas, que eu presido. À tarde nós teremos pregação, terço das Santas Chagas, louvor e adoração ao Santíssimo. Depois nós teremos às 18 horas missa de encerramento. Então hoje e amanhã um horário marcado para celebrarmos a festa das Santas Chagas. Eu vou para o intervalo e volto com a leitura orante. Volte comigo.
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Mas existe uma música que tem muito a ver, que nós chamamos sobre a Via Sacra, Jesus andando na Via Dolorosa. E eu gostaria de lembrar, antes da leitura orante, agora, qual a intenção que você vai colocar agora? Eu volto a dizer, na festa das Santas Chagas deste ano, na festa das Santas Chagas deste ano, qual a intenção? Qual a sua intenção? Nós começamos na segunda-feira. Nós passamos por São Pio de Pietrelcina. Nós estamos na novena dos arcanjos. Hoje, terceiro dia. Qual a intenção, filho? Vai lá no fundo do teu coração. Você escutou a Ana Carolina lá de Aracaju. Eu fui até Curitiba e fui testemunhar uma graça e testemunhou hoje. Filhos, aproveite agora. Ligue 0800 410 6060 e coloque a sua intenção para a festa das Santas Chagas, hoje dolorosas, amanhã gloriosas. As intenções estarão na missa do meio-dia, amanhã o dia todo, ainda é tempo. 0800 410 6060 ou pelo WhatsApp 41 3221 6060. Fale com os nossos atendentes e eu tenho certeza, em nome de Jesus, que sua graça chegará. Não desista. Agora, vamos continuar com a nossa leitura orante dos profetas. Bíblia aberta, cartilha de oração.

0: 1 Reis, capítulo 18, versículo 41 seguintes. Para quem caiu de paraquedas hoje, nós estamos na leitura dos profetas. E em particular, estamos no profeta Elias. Já o fizemos do profeta Samuel, último juiz e primeiro profeta. Agora é Elias. Se você perdeu o que foi ontem, ou perdeu o contexto de Elias, está tudo no YouTube. Para você saber a história de Elias completa. Hoje, capítulo 18, versículo 41. Então, Elias disse a Acabe: agora vá comer, pois eu já estou ouvindo o barulho de muita chuva. Lembre-se, eu sempre faço uma volta para quem cai de paraquedas. Houve uma grande seca, terrível seca em Israel. Terrível. Enquanto Acabe foi comer, Elias subiu até o alto do Monte Carmelo. E ali ele se inclinou até o chão, pôs a cabeça entre os joelhos e disse ao seu ajudante: vá e olhe para o lado do mar. O ajudante foi e voltou dizendo: não vi nada. Sete vezes Elias mandou que ele fosse olhar. Na sétima vez ele voltou e disse: escute isto, eu vi, subindo do mar, uma nuvem pequena, do tamanho da mão de um homem. Então Elias mandou: vá onde está o rei Acabe e lhe diga que apronte o carro e volte para casa, senão a chuva não vai deixar. Em pouco tempo o céu se cobriu de nuvens escuras. O vento começou a soprar e uma chuva pesada começou a cair. Acabe entrou no seu carro e partiu de volta para Jezreel. O poder do Senhor Deus veio sobre Elias. E ele apertou o seu cinto e correu na frente de Acabe todo o caminho até Jezreel. Palavra do Senhor, graças a Deus. Que texto maravilhoso. Por vários motivos, eu explico. Uma grande seca. Às vezes nós passamos por uma grande seca na nossa vida. Passamos por um grande deserto em nossa vida. E parece que não vai parar. A seca não vai se extinguir. Também não só na vida pessoal, em todos os aspectos. Um grande deserto. Elias é um homem de Deus. E como homem de Deus, ele sobe o Monte Carmelo, sim. O Monte Carmelo de Nossa Senhora do Carmo. O Monte Carmelo que eu fui filmar, o Monte Carmelo que fica lá na Terra Santa, na perto da bacia de Haifa. E lá, no Monte Carmelo, ele pede ao seu ajudante: vá olhar o mar. Não vejo nada. Na sétima vez, o que é que ele vê? Ele não vê o céu escuro. Ele não vê uma chuva já sendo formada. O que ele vê? Eu vi subindo do mar uma nuvem pequena do tamanho da mão de um homem. Às vezes, a resposta de Deus vem de forma suave, quase que imperceptível. Mas só quem é pessoa de Deus, Elias, homem de Deus, consegue perceber que é Deus agindo. Será que no deserto das nossas vidas conseguimos perceber que uma nuvem tamanho de uma mão já é o prenúncio da graça? Ei, você está no deserto? Você está numa aridez? Confie no Senhor. Ele está mandando a chuva. Ele está mandando a água que dessedenta. Ele está mandando o deserto que será extinto. Mas tem mais. Existe aqui, do ponto de vista da mariologia, um significado maravilhoso. Mas isso nós vamos rezar depois do intervalo. Eu volto já. Texto maravilhoso e lindo. Volte comigo.
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4: 10:39.
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8: E continuando a reflexão e oração, Primeiro Reis, capítulo 18, versículo 41-46. Nós que somos da obra evangelizar é preciso, e bebemos desta fonte de Elias, do Cariri, do Carite. Sabe como os santos padres viram esta nuvem? Esta nuvem vista como Nossa Senhora. Isso mesmo. Uma pequena nuvem do tamanho da mão de um homem é Nossa Senhora no horizonte que vem trazer Jesus Cristo. Isso é muito forte. Então, ficando com a imagem do deserto que talvez você esteja passando, Senhor, mande essa chuva que possa me dessedentar. Pensando no deserto que a sociedade, o mundo está vivendo, mande Jesus que vem quebrar o ciclo de ódio, de injustiça, de desrespeito à vida, do ponto de vista mariano, é Nossa Senhora a nuvem que vem trazer Jesus. Então hoje, ó Maria, nossa mãe, traga-nos o fruto bendito do teu ventre, Jesus Cristo, que vem como uma chuva no deserto, fazer com que da areia surja um jardim.
9: Minha mãe.
8: Amém.
9: Maria.
8: Amém. Escute esse testemunho.
10: Me chamo Maurício, da cidade de Palmeiras, de Engenho, Alagoas. Queria fazer um testemunho sobre duas graças alcançadas. Um é sobre minha mãe, que nesse mês de agosto vinha fazendo tratamento de um mieloma e após exames de laboratório foi detectado que o mieloma foi curado por Deus, Nossa Senhora Virgem Santa Maria.
8: Amém.
10: E o menino Jesus de Praga. E o outro é sobre a minha pessoa. Estava em investigação de um CA de próstata e fiz uma biópsia. E segunda-feira passada recebi o resultado negativo para o exame.
8: Deus seja louvado.
10: Examinado. Eu queria testemunhar essas graças. Graças
8: a Deus. Nada melhor do que hoje.
10: Alcançadas. Toque o sino, sacristão.
8: Deus sou abençoe.
10: O Reginaldo Manzotti, pela Rádio Sampaio de Palmeira dos Índios. Um pingo de sangue da Santa Sara de Nosso Senhor Jesus Cristo foi derramado sobre as nossas enfermidades.
8: Amém, filho, amém. Escutei no final tudo, mas no final foi uma gota do sangue redentor de Nosso Senhor Jesus Cristo que derramou sobre mim, sobre nós. Meu abraço, Maurício de Palmeira dos Índios. Acompanha, como ele mesmo disse, pela Rádio Sampaio e Rádio Palmeira FM. Mais uma vez, hoje, chagas dolorosas e chagas amanhã gloriosas. Mais uma vez eu digo, que o Brasil pare, que o mundo pare para a procissão de hoje, meus irmãos, mas vai mandando as suas intenções na via dolorosa de Nosso Senhor Jesus Cristo, contemplando as chagas abertas de Jesus. Qual a sua intenção? Vai ligando 0800 410 6060 41 3221 6060. Você, Curitiba, região metropolitana, venha celebrar juntos hoje as chagas dolorosas, amanhã as chagas gloriosas de Nosso Senhor. Antes de eu falar com a Rosiane, eu quero lembrar, você fez a quaresma de São Miguel? Vem Arcanjo Miguel, hoje às 9:30 da manhã foi o 37º dia e nós pedíamos a graça de reconhecer as graças, isso mesmo, nós pedimos, dai-nos Senhor a graça de reconhecer as graças que nos são dadas, pedir e não olhar para trás. Quantas vezes Deus nos sustenta? Lembrar que a gratidão fortalece a fé para enfrentar a próxima batalha. Então, você fez a quaresma de São Miguel às 9:30 da manhã, YouTube Padre Manzotti? Perdeu? Logo depois do programa, faça no YouTube, faça no YouTube. 37º dia, gente, você começou, vão até o fim, na quaresma de São Miguel. Eu espero por você, YouTube Padre Manzotti Oficial. Rosiane, que a paz de Jesus esteja com você.
4: Bom dia, Padre. Sua
8: bom
4: mente.
8: Dia. Deus abençoe. De onde você fala?
4: Recanto das Emas, Distrito Federal.
8: Recanto das Emas, Distrito Federal. E como você me acompanha?
4: Pelo YouTube, pelo aplicativo da TV Evangelizar.
8: Amém, querida. Então, pelo aplicativo você vai acompanhar todo o dia de hoje, inclusive a procissão das Santas Chagas de Jesus e amanhã o dia todo a festa de Jesus das Santas Chagas, tá bom, Rosiane?
4: Tá bom.
8: Diga, minha filha, a palavra é sua.
4: Eu tenho um testemunho para dar, padre, queria também fazer um pedido de oração.
8: Então comece pelo testemunho e depois vamos ao pedido de oração.
4: Tá bom. Eu sou casada com o seu Francisco Milson há 23 anos. Ele tem 65 anos. Em 2024 ele deu um AVC, hemorrágico.
8: Oh, meu Deus.
4: Aí ficou 2024 até julho de 2025 sem dar nada. Quando foi dia 6 de julho de 2025, ele deu uma convulsão e um AVC isquêmico.
8: Meu Deus.
4: De julho de 2025 para cá já foram 17 AVCs. Aí morávamos no Goiás, mudamos o DF, aí estão investigando, aí comecei a acompanhar o senhor a fazer a novena de Jesus da Santa Chaga, se tornamos associados,
8: certo.
4: Tanto ele como eu, pedi a Jesus da
8: eu
4: Santa Chaga.
8: Eu agradeço em nome, agradeço em nome da obra.
4: Tá bom, que derramasse uma gota do seu sangue sobre a saúde dele, né? Aí todo dia a gente acompanha o senhor, reza o texto à tarde, à noite, quando vai dormir. Aí vai fazer 3 vezes que ele não tem nada, porque antes a gente tava em duas vezes no hospital, ele dando pico de sangramento.
8: Meu Deus, tá certo, filho. Padre. Então vamos continuar pedindo e peça nessa festa das Santas Chagas pelo Francisco, né?
4: É.
8: Pedindo a Deus que não dê mais nenhum problema e que ele possa ficar estável na sua enfermidade. Tá bom, filha?
4: Tá bom, padre.
8: E você falou que Então, pera lá. Graça recebida?
4: É graça alcançada. Toca o sino, sacristão.
8: Amém.
4: Sacristão.
8: Isso mesmo. E para quem se vai pedir oração?
4: Para mim, padre. Para minha família, né?
8: Tá bom.
4: Porque a minha filha de 16 anos que arrumou um serviço agora, tá. Primeiro emprego dela.
8: Sim.
4: Ela é uma menina muito boa. Eu só tenho uma filha com ele, né?
8: Como é que é o nome dela?
4: Isadora de Oliveira.
8: Anotei.
4: Aí, e sobre minha saúde, que eu descobri agora que eu tô com umas pedrinhas na vesícula, né? Mas não tá doendo, não.
8: Mas que tire, né, filha? Que espila aí, que possa expelir isso de uma vez, né? Não? Tá bom, filha. Deus abençoe Rosiane de Recanto das Emas, Distrito Federal. Ela falou pelo YouTube, mas em Brasília tem quem nos transmite, Rádio Nova Aliança FM, Dom Paulo César Costa, Arquidiocese de Brasília. Gente, o sinal pro intervalo tá vindo, mas eu quero lembrar você hoje, ligado na TV Evangelizar, YouTube Padre Manzotti, a tarde toda e principalmente tem a missa depois às 19 horas, nós saímos em procissão, mas é de grande graça e bênção. E amanhã, o dia todo, eu volto já, volte comigo.

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0: Meus amados, hoje é aniversário do arcebispo Dom Maurício Goto de Camargo, da Arquidiocese de Botucatu, São Paulo. Cidade FM Juara, Mato Grosso. Amanhã, Dom Rubens Sevilha, da Diocese de Bauru, São Paulo. Caruari, a cidade de Amazonas, completando 115 anos. Onde temos a TV Evangelizar 27.1, Nativa FM de Quartel Geral, Minas Gerais, Paz FM Mulungu, Ceará, Princesa do Norte FM, Morrinhos, Ceará. Bom, sacristão, foi muito bom essa música, que tem tudo a ver com a leitura orante. Até foi lembrado, né? Foi lembrado por uma pessoa, a tempestade vai passar, e Elias, que fez essa experiência. O servo de Elias, e Elias interpretou a chuva que vem, e Maria que vem nos trazer Jesus Cristo. Que coisa mais linda, gente. Você sabe que eu vibro demais na festa da Santa Chagas, você está percebendo esses dias. Então, só quero lembrar a você a programação de hoje. Hoje eu já falei bastante, né? A programação tem a tarde toda, mas não esqueça, à noite, às 18 horas, missa no santuário, às 19, a procissão e a via sacra encenada. Não é passeata, é procissão. Tragam velas, tragam velas. Também temos aqui à disposição, está vendo, inclusive com a canopla, olha, uma multidão de gente. E a via sacra, as 15 estações encenada. E nós vamos tomar graças e bênçãos de Deus. Lembrando, meu abraço a quem está acompanhando ali, estou até saudando, dentro do santuário, já esperando a missa. Você que está acompanhando lá fora, Deus seja louvado. E lembrando, querido povo de Deus, amanhã não é por menos. Amanhã começa às 7:30 da manhã a programação. Gente, é o dia todo, missas 9, missas 11. Lembrando, nós teremos Padre Cleodon, nós teremos Irmã Zélia, Frei Renan, nós teremos Marisa Graneiro, nós teremos Padre Leonardo, Padre Alex Nogueira, às 16:30. Depois, às 17:15, adoração, missa de encerramento comigo. Tá aí, gente, festa da Santa Chagas. Mais uma vez, lembrando. Povo de Deus, não fez a quaresma antes da experiência de Deus? Faça depois. Vai lá no YouTube, Padre Manzotti. Hoje, reconhecer as graças de Deus. Como é importante. Na batalha espiritual, um grande desafio é combater a ingratidão. A ingratidão atrapalha. A ingratidão é um obstáculo. Filhos queridos, não esqueça, nós vamos celebrar o jubileu de diamantes, 60 anos da renovação carismática católica. Mais informação você pode ter através do 419-8753-3300. A saída é dia 6 de maio. A Pentecostes vai ser em Assis. Uma terra de São Francisco, Santa Clara, São Carlos Acutis. Mas nós passaremos por Palermo, Selafu, Siracusa, Santa Rita de Cássia, Taormina, Costa Amalfitana, Ilha de Capri, Nápoles, e depois Assis, Pentecostes, e depois Roma, 60 anos da renovação. Vamos juntos comigo. 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Você que estiver pelo santuário e puder, ajude na ação pintar a casa da mãe. Você pode ir na secretaria, você pode ir no plantão do dízimo, você pode fazer a sua doação. Ajude a pintar a casa da mãe. Nós estamos agora em setembro, na segunda etapa. Faça sua doação espontânea, a partir de R$500, mas toda doação é bem-vinda em envelope. Você pode deixar nos cofres do santuário. Nós precisamos, essa casa da mãe, que inclusive está sendo o lugar onde se celebra a festa das Santas Chagas, precisa da sua ajuda. E agora, queridos irmãos e irmãs, com autoridade, Vamos juntos, terceiro dia da novena dos arcanjos.
1: Há uma certeza que paira.
0: Arcanjo Gabriel,
1: auxílio celeste,
0: portador das boas novas, das mudanças, da sabedoria e da inteligência. Arcanjo Gabriel, arcanjo da anunciação, trazei a palavra de Deus e que ela permaneça em meu pensar e meu agir. Fazei com que eu também seja um verdadeiro dos preceitos do Senhor, por palavras de bondade, solidariedade. Arcanjo da anunciação, vinde em meu auxílio. Arcanjo Rafael, guardião da saúde e da cura. Coloque os doentes aqui, filho. Arcanjo Rafael, guardião da saúde e da cura. Coloque os doentes aqui, filho.

pessoas com quem convivo diariamente. Arcanjo Rafael, transformai a minha alma e o meu ser, para que eu possa sempre refletir vossa luz. Arcanjo Rafael, Deus cura, curai nossas enfermidades, curai nossas enfermidades, curai nossas enfermidades. Arcanjo Miguel, príncipe, guardião, guerreiro, defendei-me com vossa espada, protegei-me com vosso escudo, não permita que o mal me atinja. Protegei-me, Arcanjo Miguel, contra os assaltos, roubos, acidentes e quaisquer atos de violência. Livrai-me das pessoas negativas e invejosas. Levanta o vosso escudo de proteção no meu lar, sobre a minha família, parentes e amigos. Arcanjo Miguel, trazei paz e libertação. Arcanjo Miguel, defendei-me no combate. Arcanjos de Deus, vem em meu auxílio. Arcanjos do Senhor, vem em meu socorro. O Senhor esteja convosco. Ele está no meio de nós. Abençoai a todos no Brasil e no mundo, aqueles que estão acompanhando no Santuário de Guadalupe, os que estão acompanhando fora nos telões. Abençoai, Senhor, esta festa das Santas Chagas, a nossa procissão de hoje, em nome do Pai, do Filho, do Espírito Santo, amém. E eu me despeço, não podia ser diferente, com o terço das Santas Chagas, YouTube Padre Manzotti Oficial. Evangelizar é preciso.

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Olá, bom dia. Vamos a mais um momento dos pedidos de orações. Orações para Evelyn, pelo aniversário. Que Nossa Senhora proteja todos os seus passos, que o anjo ilumine você, essa menina estudiosa. A pedido dos avós Jorge e Osilda. Orações para tia e comadre Celina Paviluk e o padrinho Stanislau Serafim, que estavam de aniversário. Que Nossa Senhora proteja e abençoe com saúde. A pedido de Zélia Helpa e família. Pedindo ao Divino Espírito Santo que ilumine e dê sabedoria para o filho Jonathan. Que Nossa Senhora cubra com o seu manto e que o arcanjo Miguel defenda de todas as ciladas do mundo. A pedido da mãe. Orações para o primo Adriano Cantuário, para que Deus cure ele. Também para dona Margarida Oliveira de Lima, que abençoe sua recuperação. E todos os doentes e cuidadores, e para mãe Luzia, a pedido de Solange. Oração para Glicério Koshimansky, que hoje está de aniversário. Que Nossa Senhora cubra com seu manto sagrado, a pedido da tia Doracia.

Orações para minha família. Valquíria, Valquíria, Amanda, Cauã e também Cauane, a pedido de José Carlos Bueno. Orações para Deus trazer o meu amor de volta, para dar tudo certo, a pedido de Maílson, da Água Quente dos Rosas. Orações aos arcanjos Miguel, Gabriel e Rafael, cura e libertação da bebida alcoólica do filho, que se afaste das más companhias e volte para a igreja, a pedido da mãe. Agora são 11 horas mais 5 minutos. Este foi mais um momento dos pedidos de orações. Convite para a missa. Morrer não é partir, pois quem está perto de Deus não está longe de nós. Os familiares enlutados de Leonilda Sobizak Goreski agradecem aos amigos, vizinhos, parentes e todos os profissionais de saúde do Hospital São Francisco de Assis e do Hospital Dona Darcy Vargas, da unidade CCI de Rebouças. A Secretaria Municipal de Saúde de Rio Azul pelo ótimo atendimento e também solidariedade nesse momento difícil que passaram. Ao Padre Mateus, agradecem todo o apoio espiritual recebido e à Funerária Cordeiro por todo o apoio, carinho e organização que nos prestaram nesse momento. Gratidão a todos. E assim, convidam a todos para a missa de sétimo dia, que será celebrada amanhã, dia 27, às 8 horas da manhã, na Igreja Matriz Sagrado Coração de Jesus, de Rio Azul.

0: 11:13.
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0: 11:17.

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1: Olá, excelente tarde, ótimo sábado a você, bom dia, boa tarde. Começando mais uma edição do informativo do Executivo Municipal de Rio Azul, sempre com a presença do senhor prefeito de Rio Azul, Leandro Jasinski, hoje como convidado também o secretário de Agricultura, Ayrton Moreto. Prefeito, secretário, bom dia, bem-vindos.
2: Bom dia, Thaís, bom dia a todos os ouvintes da Rádio Talento que acompanham a partir de agora o nosso programa de informativo das ações da Prefeitura Municipal de Rio Azul durante esta semana. Hoje, junto aqui comigo, o secretário de Agricultura e Meio Ambiente, secretário Ayrton Rigo Moreto. Estamos aqui com muita alegria ao vivo, dia 26 de setembro, hoje sábado, um dia bonito para comentar, conversar com a nossa população. Ayrton, hoje é dia de São Cosme e São Damião. Um dia bonito, um sábado ensolarado. Eu, pra falar a verdade, estava torcendo que ficasse mais umas duas semanas de tempo bom, né, para que possa alinhar os serviços aí, tanto da Secretaria de Obras, quanto também os serviços aí do pessoal que estão trabalhando na lavoura. Tem muitas pessoas ainda concluindo aí com o plantio do fumo. Enfim, tem muito trabalho a ser feito, né, em todo o município de Rio Azul, região, que acabam sendo prejudicados com a chuva, né? Mas infelizmente, começo de semana já tem um pouco mais de chuva, né?
3: Bom dia, prefeito, bom dia, Thaís, bom dia a todos os ouvintes. Prefeito, mais duas semanas de sol, eu acho que não, porque nós viemos de uma situação que as plantas estão acostumadas com chuva, e se der mais duas semanas, eu acho que nós temos muito fumo, que recém foi plantado, nós temos milho, eu acho que vai prejudicar. Então, vamos deixar por conta de Deus, mas agradecer, né? Agradecer a esse calor, esse sol, esses dias de tempo bom. A semana que vem tem previsão de chuva, o que vem é mais uma chuvinha, né? Eu acho que está tudo certo, mas que não venha em demasia, que não venha chuva muito forte, que não venha mais frio, porque frio prejudica muito as culturas de verão, tanto o tabaco quanto o milho, quanto a soja que começa a ser plantada. E então é isso que a gente espera, né? Mas teve muita chuva esses dias, a gente andando pelo interior, a gente percebe os estragos que a chuva fez e que o frio também fez, né? Tomara a Deus que agora as plantas comecem a se desenvolver.
2: Exatamente, é uma preocupação, né? Eu falei em duas semas de sem chuvarada grande, né?
3: É, sem estrago, assim, claro, temporal, agora, né?
2: Se ficar esse solão forte também, né? Prejudica o fumo, né? Porque eu tava ainda com muita chuva, muita umidade, começa a murchar, começa a cozinhar até, né? Então, não é isso que a gente vê, né? De forma alguma. É. Né, eu falei porque essas bombas de água que tem dado agora nos últimos dias atrás, e que deu chuva com poucos minutos aqui na cidade, deu mais de 100 milímetros de chuva, né? Essa semana, né, em alguns lugares deu 60 milímetros, 50, né? Quando é muita água assim também não é bom, né? Mas temos que seguir em frente, né? Nós estamos aqui, temos que enfrentar os desafios, as intempéries aí que o tempo nos manda, né? Eu quero mandar um abraço para o secretário de Saúde, Elaine, que essa semana foi entregue a bolsa térmica para quem usa insulina, né? Quem usa insulina para controlar a diabetes, para transportar esse medicamento, né? Foram mais de 100 pacientes que receberam essa bolsa térmica, e lembrando que é o único município aí da região que iniciou com esse projeto, né? É algo simples, que não custa tanto até para a secretaria e para o município, mas que traz uma condição melhor, né, para transportar aí o medicamento que é tão importante para tantas pessoas, né, que utilizam aí a insulina. Falando um pouco da Secretaria de Administração, saiu a divulgação final da classificação do concurso público, né? As informações tem lá no site da Prefeitura, né? Quero mandar um abraço a todos que fizeram o concurso, todos os aprovados. Eu mesmo até não cheguei a ver ainda a lista da classificação, tanta correria esses últimos dias, mas desejo sucesso a todos, né? Logo agora nessa próxima semana que será homologado, né? Ainda seguindo todos os prazos que nós temos que seguir do concurso público, né? E publicações e tudo mais, para que a gente possa, a partir do dia 1º do mês que vem, começar a chamar de acordo com a necessidade, né? Então tem muitas pessoas que fizeram, foram mais de 2.000 pessoas que estiveram fazendo este concurso público de Rio Azul, né? Isso mostra a credibilidade até da administração, né? Porque foi um concurso feito de uma forma muito séria, muito correta, sem carta marcada, né? Não tinha nenhuma pessoa anteriormente teve acesso ao gabarito, né? Foi um concurso feito pela Unicentro, todos sabem da seriedade que essa instituição tem, né, para fazer um concurso público, né? Então esse foi o intuito, a gente contratar uma empresa, né, como a Unicentro, que tenha, traga uma credibilidade, uma seriedade, né, para que seja justo com todos que fizeram a prova, todos que têm intenção de trabalhar aí na cidade. Então agora saiu a classificação, nos próximos dias vai estar homologado esse concurso e a gente vai poder estar aí chamando, né, os classificados, né, de acordo aí com a classificação. Quero mandar um abraço pro seu Valdemar dos Santos Leal, Ayrton. Ele é vizinho lá de terra da sua propriedade, o Rio Azul dos Soares. Seu Valdemar já está com 100 anos, no final do ano completa 101 anos de idade e está firme, forte, né, vivendo bem aí na nossa cidade. Mandar um abraço lá pro Antônio Pimentel, para toda a família Ferreira também, enfim. Eu quero mandar um abraço a toda a população de Rio Azul. Eu tenho andado bastante agora pelo nosso interior, né, fazendo visitas, conversando com as famílias, vendo as prioridades, vendo os trabalhos que estão sendo realizados, os que foram realizados e os que precisam ainda ser realizados, né? Andando, analisando esses quase 6 anos, já que nós estamos à frente do município, foi feito um grande trabalho, graças a Deus. Eu só tenho a agradecer, né, a parceria de toda a população, a confiança, a parceria de todos os secretários, aí eu tenho teu nome, e todos os secretários que se dedicam tanto, os funcionários, porque aonde você vai, você vê trabalhos que foi realizado pela nossa administração. Agora já completamos 5 anos e quase 9 meses, né, quase 6 anos de mandato, e por todas as comunidades foi feito um grande trabalho. O serviço de cascalhamento chegou em todas as propriedades do município, todas. Se tem algum trechinho que falta ainda, pode ter certeza que será feito, e muitos trechos já foram refeitos, alguns já foram feitos pela segunda vez, né, porque quando nós assumimos em 2021, as estradas estavam realmente muito precárias, muito mesmo, né? Era trabalhado antigamente com cascalho ruim, né? Depois nós mudamos essa formulação, o jeito de trabalhar, trabalhando com detonação da cascalheira. E quando você detona uma cascalheira, você sabe que você extrai um material melhor, você pega aquela rocha mais dura, que você não consegue tirar só com a escavadeira hidráulica. A detonação te traz esse material bom, né? E nós começamos a fazer esse trabalho como britando, né, passando no britador, que traz uma qualidade melhor, fica um acabamento melhor na estrada e o serviço dura muito mais, né? Tem sofrido bastante essa questão aonde tem muita lavoura, que acaba indo o direcionamento da água da lavoura acaba indo para cima da estrada. Isso prejudica, né? Porque acaba soterrando cascalho, acaba virando lama, barro e acaba dando transtorno. Depois tem que refazer de novo o cascalho. Mas se você andar hoje, desde lá do Salto Brasputinga, até atorar lá pro outro lado do município, as Águas Quentes, Taquari, Faxinal dos Mouros, você vê o serviço que foi realizado. Então eu tenho andado muito, e é muito bom. Quero agradecer mesmo o carinho de toda a população. Não tem uma residência aqui de Rio Azul que alguém me tratou mal, só tenho a agradecer a todos, tenho sido muito bem tratado. Olha, uma alegria enorme, eu sou amigo de todos, não tenho nenhum inimigo na cidade, no município inteiro, né? E graças a Deus, por todo o longo da vida, a gente só sabe fazer amizade. E é muito bom, onde você vai poder conversar, vendo as demandas da população, enfim, todo o trabalho que foi realizado, digo, da Secretaria de Obras, em todas as secretarias. Você vê a criança voltando da escola hoje com o uniforme, com o Crocs, as crianças já gostaram do Crocs, né? Foi uma novidade que nós implantamos agora esse ano aí na Secretaria de Educação e foi muito legal. Realmente as crianças adoraram. O lacinho que compramos para as menininhas, né? É um mimo aí da gestão que mostra o carinho que nós temos pelas nossas crianças. Também eu vi várias mamães aí com seus filhos recém-nascidos chegando na casa com o kit maternidade completo. Ali tem tudo que a mamãe e o bebê precisam. Essa é mais uma das ações em que não tinha anteriormente, né? Foi criado com muito trabalho, né? Não é tanto o custo do produto, mas algo que outros municípios não têm, né? Porque tudo que você vai fazer na prefeitura dá trabalho por causa do tempo, né? E você tem que deixar de fazer outras ações para fazer o que você acha que é mais prioritário, né? Então hoje você vê andar no município inteiro, você vê os ônibus, repare nos ônibus que estão levando as nossas crianças, todos ônibus novos, ônibus novo ou seminovo, né? Seminovo digo porque nós compramos desde 2021 para cá, não tem nenhum ônibus andando com um ano para baixo de 2021, 22, até agora os 24, 25 que nós entregamos no ano passado, todos, a frota inteira, né? Conversei com alguns pais de alunos dos municípios vizinhos e fala, olha, que bacana ver os ônibus de Rio Azul, fui lá esse dia pro município de vocês, ver as crianças descendo um ônibus novo, brilhando, né? Isso traz uma segurança para as crianças, tranquilidade para os pais, e o quanto tem dado realmente uma tranquilidade no setor que organiza o transporte escolar, conversando com o Edson, que é o coordenador do transporte, Ayrton. É só deste começo do ano até agora, nós estamos agora já quase finalizando o mês de setembro, nós já ganhamos 2 ônibus em economia na manutenção do transporte escolar. O que era gasto comparando com o ano passado, ano retrasado, em manutenção, em peça, em rolamento, em bucha, em mola, em pneu, em diferencial, em caixa, motor, suspensão dos ônibus, porque os ônibus já estavam muito deteriorados. Há muito tempo que não era comprado ônibus novo, acho que o município nunca tinha comprado ônibus novo. Comprava um usado ou de vez em quando ganhava algum ônibus dos deputados. Isso causou um transtorno enorme, crianças faltando na aula, o pai e a mãe ficavam bravos, e com razão, porque aprontava a criança, daqui a pouco o ônibus não vinha, por quê? Porque quebrou, né? Então hoje acabou esse problema, né? E com as crianças todas uniformizadas iguais, acabou também a questão do bullying na escola, né? Então são várias ações que foram tomadas aí, pensando com muitas pessoas, com todos os secretários que se dedicam tanto, que a gente vê hoje o reflexo do trabalho da prefeitura, o que influencia, né, e impacta na vida das pessoas, né? Esse trabalho que nós estamos fazendo agora com os idosos, eu quero estender em todo o município, né? Já falei para a secretária de saúde comprar mais as barras de segurança que nós estamos instalando dentro do banheiro dos idosos, algo que o custo é baixo para o município, mas faz uma diferença enorme. É aquela barra simples que parafusa na parede do banheiro e o idoso pode se segurar ali com uma mão enquanto toma banho, porque a espuma do shampoo, do sabonete, torna o ambiente liso e fica perigoso pro idoso, né? Pode trazer uma queda, o idoso cair, quebrar uma perna, quebrar a bacia, quebrar uma costela, que vai gerar um transtorno enorme. E tem, nós estamos fazendo esse programa porque tem muitas estatísticas que nos mostram que muitas mortes dos idosos começam quando o idoso tá lá tomando banho, caiu um tombo e se machucou, depois fica de cama. O idoso geralmente às vezes acaba demorando um tempo um pouco maior para recuperação, acaba surgindo outras doenças, o que pode levar ao óbito. Então uma pequena ação dessa impacta muito, com certeza, na vida das pessoas, né? E muitas pessoas, eu estava conversando também, que fizeram ultimamente algumas cirurgias que nós conseguimos, também foi no programa de cirurgias aí do governo do estado, através da Secretaria do Estado de Saúde, em que muitos idosos estão fazendo cirurgia de joelho, cirurgia de quadril, cirurgia da catarata, muitas, muitas pessoas. Nós conseguimos um adiantamento nas filas, olha, foi fantástico. Hoje quase não temos filas na Secretaria de Saúde, tanto nos exames, nas consultas, nos procedimentos, né? E que vão viajar para fora, né? E que vão hoje todos com veículos novos. A Secretaria de Saúde não tem mais espaço na garagem para guardar os ônibus rodoviários. Temos 3 ônibus rodoviários hoje. E o ônibus rodoviário é aquele ônibus que o paciente vai com muito conforto, né? Igual aqueles ônibus de linha que tinha aí da Princesa de Otaraújo, ônibus bom, porque a gente pretendia isso, porque você vai viajar, né? Você vai sair daqui bom agora, vai para Curitiba e volta, mesmo que você esteja bom de saúde, você cansa um pouco, né? Uma viagem longa, imagina você viajar fazendo um tratamento de saúde, né? Então cansa muito mais. Você ter um veículo melhor, confortável, isso ameniza de uma forma ou de outra o sofrimento da pessoa, né? Então hoje a saúde também é inegável a evolução que teve, né? O melhoramento aí desde a distribuição dos medicamentos. Quando falta algum outro é porque falta lá na indústria, na distribuição, né? Nós mantemos um estoque enorme na farmácia ali central da Secretaria de Saúde, tudo para atender. Eu falei agora que, né, entregamos ainda antes de ontem a bolsinha térmica aí para os pacientes que utilizam a insulina, né? Então, são várias ações que vão de uma forma ou de outra impactando na vida de toda a população. E virando para a agricultura, que é o teu setor, Ayrton, todas as máquinas que foram cedidas aí para as associações, isso dá uma alegria enorme. A gente vê hoje o cuidado que os presidentes têm, né, com esses equipamentos. E as retroescavadeiras, você sabia que somando, falar para a população, né, todas as horas de máquinas das seis retos já chegam a 7 mil horas de serviço realizado por seis máquinas que estão trabalhando. Você imagina, seriam 7 mil horas de máquinas a mais que estariam acumuladas na fila da Secretaria de Obras. Quando que a gente vai vencer fazer tudo isso? É humanamente impossível, né? Então, quanto que adiantou esse serviço? De uma forma ou de outra, ajudou no caixa ali da associação, porque o dinheiro não vem para a prefeitura, fica para a associação, o pouquinho que sobra ali de cada serviço. E aquele serviço mais particular, por exemplo, fazer um dreno lá na lavoura, está nos ajudando hoje até na manutenção das estradas. Esse programa foi fantástico. Outros municípios estão copiando, né? Isso só foi possível com o trabalho forte da Secretaria da Agricultura, né? Os deputados que ajudaram a trazer essas máquinas. E falo das máquinas e também dos implementos, mas principalmente a parceria das associações, né? Inclusive, vamos entrar no assunto agora do CMDR, porque nós tivemos uma reunião muito produtiva com o CMDR, que é o Conselho Municipal de Desenvolvimento Rural. Inclusive, teve eleição da nova diretoria, e com todos os presidentes e as diretorias das associações de todas as comunidades. Eu falei para eles aquele dia lá e quero reafirmar aqui ao vivo o nosso compromisso com todas as associações de continuar esse trabalho que é inédito aqui em Rio Azul e na região, porque não tem uma ligação tão forte hoje das associações com a prefeitura, não existia, hoje tem, é exemplo, mas pela parceria. Não adianta só o prefeito querer, o secretário querer, se as associações não dão a contribuição. E a gente vê hoje eles todos engajados, participativos, né? E em nome de todos aí, eu quero agradecer, parabenizar o trabalho do Celso Ayrton, que foi o presidente até nessa semana do CMDR, conduziu de uma forma brilhante, sempre procurando unir, né? E a gente procura isso, unir, não dividir. A gente tem que somar a força, e o Celso sempre fez isso no CMDR. E agora temos a nova diretoria ali formada pelo presidente, que é o Daniel Duda, né? E o vice-presidente José S. Coxinhas, que tenho certeza que vão continuar contando com o nosso apoio para a gente continuar e melhorar, sempre elevar o nível do trabalho feito pelas associações, junto com a prefeitura, junto com a Secretaria de Agricultura, para todo o interior do município.
3: Importante também, prefeito, nesse processo de eleição do CMDR, também parabenizar o Marcos Oliveira, né? Marcos Oliveira participou também do processo, agora faz parte da nova diretoria. Então, um grande abraço para o Marcos, um grande abraço para o Daniel Duda, que é o novo presidente, para o Zéias Kuczynski, para todos e todos os presidentes que participaram. Inclusive, a gente fez o encerramento do ano. Esse ano nós não vamos mais fazer reunião do CMDR, porque a gente sabe que o produtor rural começa a apurar o serviço, né? Serviço de cuidar da lavoura, daqui uns dias começa a colheita do tabaco e tal, então ninguém mais tem tempo para isso. Nós pretendemos retornar com as reuniões a partir de março do ano que vem, já com os preparativos para a festa do trabalhador. Mas é muito bacana de ver essa participação dos presidentes, da formação de novas lideranças, né? E nesse processo todo a gente pode até ter novas lideranças políticas. Então, muito obrigado, um abraço a todos os presidentes que participaram. A gente espera que tenham gostado, que tenham saído dessa reunião satisfeita. Foram abordados muitos assuntos importantes. Um deles é a fiscalização da DAPAR quanto à deriva dos defensivos agrícolas aí que contaminam as matas nativas, as plantas frutíferas, esse tipo de coisa. E levantou também uma preocupação, né? Para o próximo ano nós vamos ter que trabalhar muito firme esse assunto para que o produtor rural não possa ser penalizado aí pelo mau uso desses defensivos agrícolas. Eu também quero comentar, prefeito, quero mandar um abraço para o presidente lá da Associação da Barra do Rio Azul, Jamil. Nós estivemos junto com o secretário Hélio Cordeiro, secretário de Obras, visitando a comunidade dele. Fomos até lá um bueirão novo que foi feito, a substituição de uma ponte que estava caindo por um bueiro. E também visitamos a cascalheira da Barra do Rio Azul, que tem uma grande quantidade de cascalho que foi explodido, cascalho muito bom, que vai servir para as comunidades da Barra, para a comunidade Faxinal dos Paulo, Faxinal de São Pedro, Butiazal, né? E um cascalho de ótima qualidade. E também verificamos um problema da comunidade da Barra do Rio Azul, que o Jamil nos relatou, tem uma parte ali da comunidade, prefeito, que quando tem excesso de chuva, que o nível da água do rio Putinga sobe, acaba alagando alguns trechos de estrada, deixando a comunidade sem saída, né? E assim as pessoas não conseguem ir para suas lavouras, quem planta do outro lado, as crianças não podem ir para a aula, pedem muitos dias de aula, as pessoas que trabalham na cidade não podem ir trabalhar. Muito transtorno. Então nós estamos vendo aí com o Hélio Cordeiro, vamos tentar levantar alguns trechos ali dessa estrada, prefeito, para ver se a gente consegue amenizar essa questão. Problema muito antigo da comunidade, mas como é uma reivindicação aí e que está causando esse transtorno aí, o secretário Hélio se prontificou aí, vai ter que fazer um bueirão grande, vai ter que levantar essa estrada. Então, eu acredito que logo nos próximos dias esse trabalho começa a ser feito, né? Também quero mandar um grande abraço para a comunidade do Butiazal, né? Esses dias eu passei pela comunidade do Butiazal, tem algum serviço para fazer, né? Algumas estradas, algumas pessoas precisam ser atendidas lá, prefeito. Mas são muitos amigos nossos, muitas pessoas que querem bem o prefeito, que querem bem todo o pessoal da prefeitura, e a gente deixa esse grande abração aí pro povo aí do Butiazal. Eu também quero falar do Pouzinho, prefeito, aí a comunidade do Pouzinho, deixar um abraço pro presidente da associação do Pouzinho. E esses dias a gente teve alguns relatos de alguns amigos que tiveram problemas com a parte de fornecimento de energia, com redes de transmissão que estavam precárias, muito fios muito baixos, oferecendo riscos e também postes meio caindo. A gente fez uma mexida aí com a Copel e graças a Deus já foi solucionado esses problemas. Então, um grande abraço aí ao pessoal do Pouzinho, né?
2: Exatamente. Embalando nos abraços, Ayrton, quero mandar um abraço para uma grande amiga nossa, a dona Terezinha Dranca, lá na comunidade de Marumbi dos Ribeiros, toda a comunidade de Marumbi dos Ribeiros que estão escutando o programa lá. Graças a Deus a gente só tem amigos também, assim como também se falou no Butiazal, no Pouzinho, no Rios dos Soares, na Charca, todo que lugar, todas as comunidades. Olha, eu fico muito feliz. A coisa que eu mais gosto é sair, visitar as famílias, ver o serviço sendo realizado. Eu sempre andei bastante, nunca fui um prefeito de ficar dentro do gabinete. É, lá você não. Eu chego, assino os papéis que tem que assinar, dou andamento na documentação, às vezes quando tem alguma reunião, mas o que eu mais gosto de se perguntar, de ser prefeito, é sair visitar as escolas, as crianças em especial, as nossas comunidades. Não existe município aí do sul do Brasil mais bonito que Rio Azul. As belezas das nossas comunidades, a nossa terra e principalmente as nossas pessoas. Quero mandar um abraço também pro Newton Pabes, diretor aí, proprietário do jornal Folha Irati, grande parceiraço. E olha, temos um programa maravilhoso do Folha na Escola, em que está desenvolvendo um trabalho em todas as escolas da rede municipal de ensino aí com as nossas crianças. Mandar um abraço lá pro Erisson, um grande parceiro nosso, que está escutando o programa e largando milho na terra, está plantando milho aí para fazer a silagem para as vacas, né? Ele é grande produtor de leite. Inclusive, ele mandou uma fotinha aqui, o agro não para. Uma foto aí de um senhor, acho que ele gosta bastante, um senhor que tá com um chapéu. Ele deve ser um grande.
3: Eu acho que ele ama esse cara.
2: Ele é admirador daquele cara lá. Um abraço pro Mitchell, grande parceiraço nosso, tá sempre ouvindo o programa. O Pedrinho, meu afilhado. O Anadir, tá ouvindo o programão também aí. O Anadir, funcionário da prefeitura. Em nome do Anadir, agradecer o trabalho de todos os funcionários da prefeitura, inclusive da Secretaria de Obras. Mandar um abraço pro seu Zuzo Valenga, representando os ex-funcionários. O seu Zuzo Valenga fez um grande trabalho por todo o interior, todo o tempo que trabalhou na Secretaria de Obras. Hoje continua as suas raízes lá, né? Tem o seu filho trabalhando na Secretaria, tem a sua filha sendo a nossa diretora lá do SEMEI Maria Luísa. Inclusive, o SEMEI Maria Luísa, estão lá todas as professoras, a diretora, todos os pais e os alunos felizes, porque está chegando lá o progresso. O asfalto está sendo iniciado já, a sua construção, da pavimentação. Essa rua que sobe ali do ginásio de esportes e que vai até lá no SEMEI Maria Luísa. O asfalto vai até na rua, no portão do Lar dos Velhinhos, faz o contorno no ginásio de esportes e sobe até lá no Lar dos Velhinhos. Mandar um abraço lá também pro César Rubens, que é no Serra Azul, aí a toda a comunidade do Serra Azul também, que estão lá ouvindo a nossa programação. Logo nós estaremos fazendo uma reunião lá pra gente entregar água, né, Ayrton? Serra Azul logo tá sendo concluído todo o sistema. Lá no Marumbi dos Ribeiros estão todos felizes lá, usando a água da comunidade, Barra do Rio Azul também. E eu falei do asfalto ali no ginásio de esportes, que vai até na escola, Eu queria até fazer um convite. Hoje é sábado, sábado à tarde, ou amanhã, domingo. Você vai sair de carro, dar uma passeada com a família. Dê uma olhada, dê uma andada no município de Rio Azul para ver como a nossa cidade está bonita. Dê uma ida ali pro lado da nova escola Wanda Essel. Tem o loteamento Dona Júlia. Foi um pecado ter terminado aquele loteamento sem fazer asfalto, porque são ruas largas, ruas grandes, e tem muitas casas bonitas sendo construídas lá, muitos lotes lá.
3: Virou que ficou cidade rápido,
2: o loteamento,
3: né?
2: Ficou bonito, mas foi um pecado ter entregue sem asfalto aquele loteamento. E agora nós estamos resolvendo esse problema com a pavimentação, tá ficando maravilhoso. E desçam lá, saiam passeado, desçam andar de carro lá, veja até a última rua lá do loteamento Dona Júlia, quantas ruas que tem, quantas casas bonitas, lotes. Eu tenho certeza que todas aquelas casas aí, aqueles lotes já vão dobrar de preço com esse investimento da pavimentação. Já tem iluminação de LED, enfim, está sendo transformado aquele local. E dessa qualidade de serviço nós estamos levando para todo o Rio Azul. Agora está saindo mais alguns loteamentos novos ali do outro lado, na rua Paulo Burco. Enfim, a cidade está muito bonita. Nós estamos fazendo a pavimentação e queremos trabalhar para até o final do mandato a gente conseguir entregar aí a nossa cidade 100% pavimentada. E também as saídas para o interior. Nós estamos construindo asfalto lá na estrada do Rio Azul de Cima, a rodovia Francisco Grushinski, que vai até lá na escola, né? Uma estrada que vai ficar maravilhosa. Enfim, é um asfalto de ótima qualidade, já está na fase do rachão, já estão colocando as pedras, o rachão vai ficar muito bom lá mesmo. E também já foi aprovado o projeto do Marumbi dos Ribeiros, de Marumbi dos Elias até Marumbi dos Ribeiros. O projeto foi entregue para o estado, já foi aprovado. Agora eu estou na expectativa de nos próximos dias assinar o convênio e ter a liberação para fazer a licitação desta obra. E também, com muita alegria, quero mandar um abraço para toda a população da Cachoeira dos Paulistas. Esses dias eu estive conversando com todos os amigos lá e falando do projeto que a gente estava concluindo. E ontem, conforme o combinado, a engenheira entregou todo o projeto, a equipe de engenharia da prefeitura. Nós estamos agora encaminhando para a Secretaria da Infraestrutura do Estado, vai ser pela CEIU esse projeto do asfalto, para que logo também nos próximos dias nós recebamos na prefeitura o convênio, para assinar o convênio, que é o contrato, para deixar garantida a obra do asfalto. São 4 quilômetros e pouco de pavimentação. E depois virá a liberação para licitar e construir esse asfalto, que vai ficar maravilhoso. E também um abraço para todas as comunidades lá do outro lado do município. Eu estive conversando esses dias com muitas pessoas e amigos lá na comunidade da Invernada. Aquele trecho, nós temos agora mais 2 anos para trabalhar. E ao menos um trecho bom, um trecho cumprido, nós queremos também fazer uma pavimentação. E tenho já a sinalização aí de alguns deputados, que eu não posso agora citar o nome por questões aí do período eleitoral, mas para a gente fazer um grande trecho de pavimentação para aquele local que liga São Mateus, liga a inúmeras comunidades que são importantes aqui para nós, para a população e também muitas pessoas que utilizam aquele local. Essa semana tivemos lá, como você falou, até substituindo uma ponte lá na Barra do Rio Azul por manilhas de 2 metros de diâmetro. Também ali na Palmeirinha, ali próximo à igreja da Palmeirinha, uma ponte que há muito tempo estava dando problema, foi feito agora também com manilha de concreto, não vai dar mais problema. E enfim, o serviço da Secretaria de Obra continua aí por todas as comunidades, Invernada, Rios dos Soares, Marumbi dos Elias, Pinhalzinho, Rio Vinagre, fazendo aí serviço de patrulhamento, cascalhamento, né, limpando as valetas, limpando o bueiro, dando encaminhamento da água, né, para a gente poder ter uma manutenção boa aí nas estradas gerais. Foi resolvido um problema também ali na Vila Barã. Eu quero mandar um abraço também pro pessoal da Vila Barã, que se Deus quiser logo também vai receber uma pavimentação, porque tinha um local ali que estava causando um transtorno, um alagamento em algumas casas. Agora foi feito um bueiro novo, né, que resolveu este problema. Agora no dia 30 nós teremos a audiência pública de prestação de contas do segundo quadrimestre da Prefeitura Municipal de Rio Azul. Quero convidar todos que estiverem disponibilidade em participar às 14 horas no dia 30 lá na Câmara Municipal, em que nós estaremos prestando conta dos vereadores e também para toda a população em geral das contas do município. É uma alegria em poder contar e comprovar com números, com os dados aí do Tribunal de Contas e de todos os órgãos fiscalizatórios, a boa situação fiscal e financeira do município de Rio Azul, né? Eu quero convidar todos os artistas locais para a oficina Aldir Blanc, dia 30 de setembro, às 19 horas, na Secretaria de Educação. Né? Mandar um abraço também para os alunos que foram destaque no Jiu-Jitsu: o Olavo, o Heitor, o Jorge, o Davi, o Alan, a Rafaela, a Lucas e o João Francisco. Nós temos uma modalidade nova que foi incluída no esporte, que é o Jiu-Jitsu, que está tá tendo um grande volume de jovens que estão participando, né? Inclusive recebendo medalhas aí a nível estadual. Na Bosch temos a Vanusa Quadros, um abraço para a Vanusa, que levou o nome de Rio Azul para a competição nacional de Bosch. Veja que legal, né? E também teremos uma reunião com os proprietários dos bares aí envolvidos no campeonato de truco, dia 1º de outubro, às 18h30, no Ginásio Esportes. Então, nesta próxima semana. Também vai acontecer agora no dia 30 um mutirão de empregos e atualização do registro geral de cada pessoa, o RG, na próxima quarta-feira, dia 30, às 15 horas, lá na Agência do Trabalhador, que é em frente ao supermercado Martins. Ayrton, eu queria falar também, até como uma forma de orientação a toda a população, porque nós estamos num período bem decisivo. A próxima semana é a última semana do período eleitoral, do primeiro turno. É o momento em que, no próximo domingo, todas as pessoas vão até as urnas, em cada local de votação, expressar o seu sentimento, depositar o seu voto para o candidato em que acredita que vai melhorar o seu município, o seu estado, né? A sua região e também o país. É importante destacar, né, que todos devem olhar quem sempre esteve trabalhando, atuando na nossa região, trazendo recursos, sendo para a educação, para a agricultura, para o esporte, para a Secretaria de Obras, para o município como um todo, melhorando de alguma forma ou de outra a vida da nossa população. Porque nesse momento aparecem muitos oportunistas querendo lograr o voto, né, dão alguns trocados aí para algumas pessoas, espalhar umas bandeiras, colar alguns adesivos, né? Porque a gente vê hoje, até me espanto de ver alguns rostos aí que nunca foram vistos aí na cidade, alguns nomes que a gente nunca ouviu falar, e estão aí prometendo de tudo que vão ajudar a cidade. Eu lembro da eleição passada, de 4 anos atrás, porque nós já estamos na prefeitura há 5 anos e 9 meses. Em 2022 teve eleição para deputado, teve vários deputados que pegaram 50 votos, 30 votos, 100 votos, 200 votos. Mas depois não voltaram a perguntar o que o prefeito precisa para a cidade, o que o secretário precisa para desenvolver um trabalho melhor na secretaria, né? Depois são poucos nomes que voltam e poucos nomes estiveram conosco nesses outros 4 anos que se passaram ajudando a cidade, entregando trabalho, entregando serviço, né? Entregando recurso para que a gente possa, de uma forma ou de outra, desenvolver um trabalho aqui na cidade. E a população viu o quanto nós conseguimos avançar, o que eu estava falando no início do programa, em todas as áreas da administração. Tudo que a gente faz é com muito carinho, com muito amor e principalmente com muita transparência, porque graças a Deus nós trabalhamos de uma forma muito séria, né? Eu tenho uma missão grande de nunca desonrar meus pais, nunca envergonhar os nossos amigos, né? Nunca perder a confiança de quem confiou no nosso trabalho, na nossa equipe. Então nós temos que trabalhar com honestidade, né? Mas nós dependemos tanto dos deputados que atuam aqui na região, né? Desses nomes que vocês sempre ouviram falar, que tiveram aqui entregando uma máquina, entregando um recurso, foi feita aquela obra tal, enfim, os deputados que realmente se importam com o Rio Azul, né? Que levaram o nome de Rio Azul lá na Assembleia Legislativa, lá no Congresso Nacional, né? As pessoas que lembram, que conhecem, não precisa de GPS para vir para Rio Azul. Eu falo porque a nossa cidade, nós temos uma arrecadação que não é tão grande. Nós, só com a arrecadação no município, a gente toca aí o feijão com arroz, né? Faz o que é o básico, para a gente fazer esse algo a mais que antes de 2021 nunca tinha, né? E a população sabe de tantas coisas. A gente depende tanto do apoio dos deputados, de quem se importa com a cidade, né? Então é o momento de cada um pensar bem quem vai votar, porque o seu voto é um voto só, mas é de um voto, de voto em voto, que elege um deputado estadual, um deputado federal, um senador, outro senador, o governador do estado e também o presidente da república. São 6 votos agora. É importante você pegar a colinha, né? Anotar os números do seu candidato, do candidato que ajuda o seu município, e você pode levar a colinha no dia da eleição, né? Porque chega na hora da urna, no momento do voto, pode esquecer, né? Às vezes tem uma fila de gente atrás, causa uma pressão ali pra você votar rápido, você pode esquecer os números. Então leva a colinha, né? Mas pense bem, né? Porque o seu voto vai ajudar. E depois, quanto mais votos o deputado tiver na cidade, ele tem uma obrigação maior ainda de trazer mais recursos, né? Aqui toda a população de Rio Azul ganha mais força em cobrar o deputado, que vai cobrar o futuro governador, vai cobrar o futuro presidente, para trazer recursos, né? Então é essa uma forma de, como orientação e como um pedido mesmo de todo mundo se atentar bem, né? Não desperdiçar o seu voto, porque agora é a arma que todo cidadão tem de poder, de uma forma ou de outra, contribuir para ajudar a cidade. Não pense assim, tem algumas pessoas que falam, ah, eu não vou votar porque não adianta, vou votar tudo em branco, ou nem vou votar. Não, você está dando oportunidade para as pessoas ruins atuarem na política. E assim como na política, assim como na igreja, assim como no comércio, assim como em qualquer outra área da sociedade, existem as pessoas ruins, mas também tem muitas pessoas boas que atuam na política também, né? Então, fica uma mensagem aí dessa semana, para essa nova semana que inicia, para todo mundo possa pensar bem e chegar no próximo domingo, depositar o seu voto nas pessoas que realmente vão lembrar de Rio Azul e vão continuar trabalhando aqui por todos nós.
3: Quero só justificar, prefeito, essa semana saiu um vídeo mostrando aí descaso com o patrimônio público, onde tinha pneus amontoados e tal, e essa pessoa fez um vídeo e largou na internet. Teve um vereador também que falou na Câmara de Vereadores, inclusive citou meu nome duas vezes na Câmara de Vereadores, que eu não tenho competência, que eu sou irresponsável. Mas é importante a comunidade saber que esses pneus a gente coleta das vias públicas. Então, onde os caminhões passam, que tem pneus, a gente coleta e deposita nesse local, juntamente com a equipe da saúde, né? E a saúde aplica um produto que não permite a proliferação de insetos, de mosquito e tal. Assim que dá uma carga, esses pneus são levados para Ponta Grossa, numa empresa que faz a reciclagem. Então, no dia 27 de agosto, nós mandamos uma carga de carreta para Ponta Grossa. Hoje nós já temos uma carga, praticamente mais uma carga pronta de pneu, que também vai para Ponta Grossa. Você veja quanto pneu a gente retira do meio ambiente e manda para lá. Então, essa crítica que os pneus estão jogados lá, não, a gente reúne para fazer a carga, deu a carga, a gente manda para lá. E eu acho que assim, é importante que os vereadores perguntem pra gente o que está acontecendo, por que aquilo, por que daquilo, né? Não fiquem fazendo vídeo sem saber realmente do que se trata. Porque isso aí é um vídeo fake news, é difamar o próprio município. Eu acho um absurdo um vereador que ganha um dinheiro público para falar mal do seu próprio município e largar numa rede social, largar na internet, que vai para o mundo inteiro, difamando, assim, dando uma impressão de que o nosso município é relaxado, é uma cidade feia e que tem um monte de lixo jogado. Não é verdade. Nós estamos com 2, 3 caminhões fazendo coleta de lixo, fizemos no município inteiro. Estamos trocando as caixas de lixo que estão amassadas, que estão batidas. Prefeito, nós compramos agora há pouco 50 caixas de lixo, que custa em média R$2.500 cada uma delas. Estamos fazendo a substituição no município, estamos fazendo a colocação em pontos que a comunidade pediu para a gente, né? Agora estamos empenhando mais 30 caixas novas, que vão chegar nos próximos dias aí. E assim que terminar, a gente vai licitar e vai colocar mais, porque entendemos que é um programa bom. Então os vereadores têm que se informar melhor, né? Não todos os vereadores, mas alguns vereadores maldosos que ficam, inclusive até quero ter uma nota de repúdio, prefeito. Tem um vereador que insinuou na sua fala assim, casos de família, envolvendo família, querendo assim insinuar envolvimento de pessoas assim que eu acho que denigra a imagem das famílias. Não faz isso, vereador. Isso é um jogo muito baixo, né? Tem que pensar melhor no que a gente fala. Eu acho que quem tá, o nosso povo não merece esse tipo de baixaria. Então, essa é a minha reivindicação.
2: Exatamente, Ayrton. São políticos que estão ganhando dinheiro público, mas não vale nem um centavo que é pago. Porque se eu falar para eles, ó, vão lá no Braço Putinga, eles vão ter que pegar no GPS onde é que fica o Braço Putinga. Ou vão lá no Faxinal dos Moura, eles vão perguntar pro Google. Né? Não conhece a realidade do município, não sabe nem o que estão falando. Quero mandar um abraço lá pro nosso amigo Isaías Gurez, que teve na reunião do CMDR. Um abraço pro Tioizinho, que tá acompanhando o programa. Ismael Klenk, grande parceiraço. Jaciel Prochinhac, em nome dos funcionários da administração, da prefeitura. Um abraço abraço a todos que estão acompanhando. Nosso programa tem que ser encerrado imediatamente por conta do programa da propaganda eleitoral. Grande abraço a todos, fiquem todos com Deus e até semana que vem. Um abraço para o Malujão pela sessão do espaço para a gente poder se comunicar com toda a população. Valeu, grande abraço.
3: Um abraço a todos os ouvintes, fiquem com Deus e tenham uma ótima semana.
1: O programa retorna no próximo sábado. Para você, uma ótima tarde. Até mais.
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1: Meio-dia e 28 minutos.

Atenção, a Madeireira Rio Claro, localizada em Rio Azul, informa que possui vagas para auxiliar de produção e auxiliar de reflorestamento. Os benefícios oferecidos: seguro de vida, uniforme completo, convênio farmacêutico, convênio odontológico, convênio gás, convênio empréstimo consignado e cartão presente de Natal. A empresa também oferece ajuda de custo para combustível aos funcionários que moram no interior e em outras cidades. Os candidatos interessados podem entregar seu currículo na portaria da empresa no endereço Rua Jacob Burco, número 2, ou enviar para o seguinte e-mail: rh@mrclaro.com.br.

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1: Meio-dia e 38 minutos.
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1: Meio-dia e 47 minutos.
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1: Meio-dia e 49 minutos.
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11: Se não for pra vida toda, nem pede pra namorar. Senhoras e senhores, Edson Hudson.

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6: 13h19.
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1: 13 horas e 22 minutos.
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3: 13:26.
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0: 11:41.
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0: 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Chegamos, rapaziada. Vamos indo às portas, tio Jaciel.
1: Muito bem. Com licença, gente querida da região sul do estado do Paraná, principalmente Rio Azul e região aqui, Malé, Redouça, Irati, São Mateus, São João Triunfo, Prudentópolis, aonde as ondas chegam sossegada. E então nós queremos dizer para vocês que para nós é uma alegria muito grande saber que vocês estão ouvindo a gente. Quero aceitar de coração o cordial e o sincero boa tarde do tio Jaciel. Espero que vocês fiquem até as 16 horas para ouvir a boa música e o bate-papo de sempre. Um abraço e sejam felizes ouvindo nós. E nós vamos ficar muito felizes sabendo que vocês estão ouvindo a gente. Muito obrigado, gente querida. Até as 16 horas vai ser mais ou menos nesse ronco de gás. Boa tarde para todos vocês. E eu também quero trazer o Diego, nosso companheirinho que sempre está junto. Diego, boa tarde.
2: Boa tarde, Anselmo, boa tarde, Sinaldo, Paulinho da Gaita, Dona Luzia, e a todos os ouvintes aí, né? Vamos aí pra mais um sábado de muita música boa, né?
1: Vamos trazer a Luzia pra cumprimentar o povão, dar o seu boa tarde. Boa tarde, Luzia.
3: Sibaldo, Paulinho, Gaiteiro, Diego e a você ouvindo, meu boa tarde. Estamos aí para mais um sábado ensolarado para muita música boa.
1: Olha, e agora vamos mexer com os gaiteiros. Vamos trazer o nosso amigo Paulinho da Gaita, o Paulinho Gaiteiro. Boa tarde, como é que tá, Paulinho?
4: Boa tarde a todos aqui presentes, a você querido ouvinte. Tamo bem, tamo aqui mais nesse sábado, sábado de sol, bem quente, né? Mas tamo aqui para alegrar sua tarde, fazer sua tarde mais feliz, tocar muita música boa, muita música alegre, muita música divertida.
1: Vamos trazer o principal, né? O homem de casa, que tá puxando uma gaita preta e que dá gosto de escutar. Boa tarde, tio Cibar.
0: Boa tarde, Gessel, boa tarde, Diego, boa tarde, Luzia, boa tarde, Paulinho. A todos os nossos ouvintes, nosso boa tarde, né? Muito obrigado por você estar com os rádios ligados aí. Então, que nem o Paulinho já falou, vai ser uma tarde bem gostosa, bem alegre, né? Com muitas músicas bonitas, muitos papos aqui dos irmãos Martins. Muitas vezes passamos uns migué, né, tio Jaciel? Mas faz parte, né? Faz parte também. E eu vou chamar o Paulinho da Gaiteiro agora com a primeira moda, que vai ser uma musicão velha de levantar. Vamos!
4: Surunga de cordeiro.

0: moda bonita aí, rapaz. Júlia, seu agora com você. Vamos apressar, que hoje é o último sábado de horário político. Político.
1: Daí, sábado que vem não tem.
0: Daí já não vamos mais ter, né? Vamos embora, então.
1: Vamos trazendo música do Teixeirinha, Socorro Meu Deus.
0: Lá pro José Xeremeto,
1: vai pro Pedro também. Vai lá pro José, pro Pedro, pra todo aquele povo bom lá do Cerro
0: Vocês
1: Azul
0: que sempre estão ouvindo nós. Vocês que gostam das músicas do Teixeirinha,
1: isso.
0: Né?
1: Isso.

0: Olha aí a moda linda aí, do Teixeirinha, né? Fez sucesso nos anos 60, né, Julião?
1: 60, 70.
0: Isso mesmo. Vamos ler moda, vamos ligar a tarde, né? Essa eu quero mandar lá pro Chico Kinderski.
1: O Chico Franho.
0: Tivemos com ele lá na casadeira essa semana e ele disse que ele é muito meu fã. Diz que eu toco e diz que canto bem. E eu já fiquei grandão. Vamos embora.
1: Já cresceu, mas
0: já fiquei grandão. Lá pro Chico, toda a família, festa de São João aí do Porca Véia.

0: calma que nós já voltamos.
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2: 13:57.
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0: Ter vai cantar agora, quero mandar lá pro Claudinor e a Marli, lá no Marumbi dos Ribeiros. E eles estão mandando essa moda lá para Malé, pro Sérgio e pra Ana. Pediram só do caminhoneiro e eu pedi pro Paulinho da Gaita e ele tá com ela.
1: Tá na agulha.
0: Tá na agulha. É com você mesmo, Paulinho da Gaita. Vamos embora!

0: É isso aí, né? Temos um recadinho aí do nosso amigo.
1: Boa tarde, irmãos Martins. Eu sou Antônio da Vila Guimarães, que eu e nem estamos ouvindo o programa de vocês. Nós gostaríamos de ouvir a música com o Zé Mendes, com o Modo Chica.
2: Boa tarde. Essa música para rodar para Neuza, Jurandir, Celso e Carlinho do Lajado dos Mel. Pedido de Neuza. Peço a gaita do falecido.
0: Também o Mazarope está pedindo aí, pô.

0: céu tocar é a velha tapera. Tá ouvindo o programa.
1: Olha aí, aí rapaziada, o pessoal que tá ouvindo e pedindo as músicas, né?

0: Então, né, Tio Jacir, essa moda aí, o Antônio, ele ia nos bailes lá do Adão Xoxi, né?
1: Uh-huh.
0: Onde nós tocava e nós cantava essa moda. Eu que cantava naquela época. Cantava umas três modas na época, né? E daí eu cantava essa música aqui e ele, acho que ele gravou, né?
1: Isso é do tempo passado da pessoa, né?
0: Gravado no pensamento, né?
1: É.
0: E não esqueceu mais. Paulinho da Gaita com você, rapaz. Você vira nos 30 aí.
2: Vou mandar essa música lá pro Bé. Cadê a Labaia?
0: Cadê a Labaia? Vamos!

0: rápido e já voltamos.
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2: 14 horas e 12 minutos.
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2: Olha aí, rapaziada, e agora vamos, né? Vamos, Diego, vamos começar com nossos comerciais. Você começa de lá e nós vamos daqui.
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2: Agora vamos chamar o Paulinho Gaiteiro e a Luzia com os anunciantes do Paulinho.
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7: Também nos apoiando a vereadora Jussara Martins.
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7: Tio Tonho, tio e apoiador. Hoje o tio Tonho tá nos ouvindo. Um abração aí, tio Tonho.
2: Ah, você tá em casa, Tonho? Não foi no baile, não?
7: Hoje não. Gratidão a todos os nossos apoiadores.
2: Obrigado, Deus abençoe a todos, né?
7: Aproveitando, já vou mandar um abraço pro pessoal lá no Porto Soares, no Bar do Vavá.
2: Bar do Vavá.
7: Do Vavá, eles sempre estão nos ouvindo.
2: Ô, Vavá, um abraço aí, rapaz. Tem que conhecer o Vavá, né, tio Jacião?
7: Lá no Butiazal, pra Amanda, pro Josimar e pra Isabela Stasiak.
2: Olha, o pessoal dos Stasiak ouvindo nós aí também. Obrigado.
7: Também pro Irineu Plodovs, que sempre nos ouve.
2: Ô, Irineu, lá do Braço Butinga? Isso mesmo? É daqui, aqui da cidade, né?
7: Cidade,
2: daqui,
7: uhum.
2: Da cidade. Ele era de lá, né?
5: Com certeza.
7: Também pra Joelma e pra Elô, que nos ouvem todos os sábados.
2: A Joelma e a Elô, que teve de aniversário também, né? Ela teve a semana passada, né? Não, essa semana. A Elô teve de aniversário também.
7: Não sei, só sei que o seu Acibaldo era ontem.
2: Né? Era ontem? Ah, é? É, a Elô foi quinta-feira. Quinta-feira. Não, quarta-feira que o Antônio diz que estava falando que... O Antônio estava falando que não ia comer o lanche da terceira idade para ir comer bolo. É com você, Diego?
3: Com o tio Jaciel?
2: Vai, com o tio Jaciel, então vamos lá.
5: Vamos rodar Que eu queria que você achasse lá a velha tabela para nós mandar pro Zarote.
3: Então, na próxima.
5: Mas antes disso, vamos cantar parabéns pro tio Cibardo?
2: Isso. Vocês vão querer fazer isso para mim?
5: É,
2: será que eu mereço,
5: tio Jacir? Você vai ter que escutar aqui.
2: Será que eu.

0: Simardo!
1: Viva aí! Obrigado, obrigado, pessoal. Aí lembraram de eu, né?
2: Pois é, mas daí tem que tocar, né? Tem então, que fazer bonito.
1: Foi Pailô também, né? Ou cantamos outro Pailô.
3: Vamos pra máquina daí depois.
1: Vamos voltar, depois cantamos Pailô também.
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5: 14 horas e 27 minutos.
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8: Igualdade, deixando para trás a maquete da esperança. Olha aí, rapaz. Aí a música do Ernesto Nunes, é nova essa moda aqui dele. Depois eu vou cantar essa moda aí, né? Ah, quem tá ouvindo nós e agradeceu muito por eu mandar o programa, o Misco.
9: Misco,
8: Kuzinski. Vamos pôr no rádio de volta?
9: Vamos pôr, merece, né?
8: Você acha que dá?
9: Claro.
8: Ô, Miguel Kuzinski, diz que ele escuta todo sábado, ele deita lá no dormitório dele, né? Deixa eu ver. Eu ligo o rádio e fica ouvindo nós.
9: Que bom.
8: Obrigado, Misco, velho. E pra Cachoeira dos Paulistas, em peso aí, o pessoal ouve muito nós, né? Barra da Cachoeira, Barra dos Martins, Água Quentes, dos Rosa, Marumbi. Obrigado por esse carinho, né? Obrigado pelo carinho que você tem conosco. Paulinho Gaiteiro, você tá com uma moda ali pra cantar?
9: Não, vamos ver se...
8: Vamos embora daqui?
9: Se não sai alguma coisa, vamos atender o Mazzaropi?
8: Vamos embora, então.
10: Opa, dá pra nós tentar por aí, pô. Mazzaropi.
9: Isso, consegue, ó.
10: Então vamos, nós. De velha tapera. Tá,

0: Eu me sinto gaúcho. Olha aí, nós estamos tentando até descobrir, né, tio Jaciel? Os olhos, quero cantar, tio Jaciel, os olhos lá pro meu amigo Márcio Ceterno. Acho que já lembrou do meu aniversário, seria, rapaz? Ele lá de longe e já lembrou do meu aniversário ainda.
1: Vamos soltar o áudio do Márcio, então, né?
0: Vamos embora.
2: Boa tarde, tamo ligadinhos aí no programa O De Casa, Márcio Ceternarski, família, direto da Colônia Malhada, São José dos Pinhais, e dia lindo, céu azul em São José dos Pinhais, deve estar céu azul e rio azul, graças a Deus, hoje é o dia pra secar a coberta, lavar as roupas, né, da semana inteira aí, porque eu tava demais de chuva, né, e aquele abraço pra todos vocês aí, um abraço especial pro Sibaldo, né, que tava de aniversário essa semana. Tudo é bom, muita saúde. O resto vai levando, né?
0: Obrigado.
2: Tudo de bom. E toca os olhos depois, né?
0: Obrigado, passou. Márcio. Obrigado por lembrar. E o Márcio viu no status, né? E daí ele já me mandou um alô. Era meia-noite, rapaz. Ele tá acordado, hein? É, né? A noite ainda ele mandou.
3: Se preparando pro outro dia.
0: É. Vamos atender então ele, né? Os olhos. Pra quem tem olhos verdes, castanho, olhos negros, todos valem.

0: Márcio, velho, um abraço pra você aí, rapaz. Aí na Colônia Malhada, em São José dos Pinhais, da região curitibana, região metropolitana, né, tio José?
1: Vovô Nestor morou lá em
0: São José. É, em São José, por ali, naquela região ali, né? Vamos cantar pra Ilô?
1: Vamos.
0: Parabéns,

0: Verdade. Viva Ilô! Viva! A Ilô, netinha do tio Antônio, né? Tio Antônio é o tio da Luzia, tio do Paulinho. E eu chamo ele de tio também, né? Que essas pessoas mais idosas a gente tem que chamar de tio, né? Ô, Antônio! É com você, Diego, vamos lá.
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2: 14:41.
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3: Olha aí, rapaziada, nós de volta. E agora o Paulinho da Gaita tá bem aceso pra tocar uma pra nós. E Paulinho, é com você.
4: Temos um recadinho aqui. Boa tarde, pesada. Mande uma bem taura pra nós aí. E diga pro Paulinho abrir esse fole aí. É o BA.
3: Ô, BA, velho.
5: Um abraço,
3: o Paulinho BA, já tá com a gaita velha arreganhada ali, né?
4: É. Também quem tá escutando a gente tá mandando um abraço pra nós aí. Alzira Pauloski do Serra Azul.
3: Ô, Alzira, um abraço pra você. Obrigado pela audiência.
4: E também tem áudio aqui lá de São Mateus do Sul.
6: Boa tarde, irmãos Martins. Aqui é o Celi de São Mateus. Peço para vocês tocarem a música Beijinho Doce. E ofereço para uma pessoa que eu amo muito na vida.
3: Vamos embora, vamos poder Paulinho da Gaia, depois vamos ter beijinho doce, né?
5: Vamos tocar, sim.
3: Vamos embora, Paulinho.
7: Essa música eu quero mandar pra Vera e Augusto Chinsky lá da colônia Dúcio.
3: Ô, amor pra Zélia lá e todo aquele povo da colônia.
7: Vamos de bagunceiro?
3: Vamos embora.

0: atendido, hoje conseguimos atender.
1: Isso. Daqui. Sempre ligou pra nós, não podia.
2: Obrigado atender. Pela audiência, pessoal de São Mateus do Sul. E agora, tio Jaciar, vamos de
1: lembrança
2: mais...
1: do nosso amor.
2: Lembrança do nosso amor. Mais uma varsa, como falava uma um amigo varsa. Nosso, né? Mandaram pra Rosilene lá em Malé. Ela que gosta dessa música, na época a gente começou a aprender ela, dela desistiu, né? Desistiu de vir fazer aula comigo, e mas de, eu sei que ela escuta o nosso programa também.
1: Sim, com certeza.
2: Um abraço para você, Rose, para seus pais. Uma vez almoçamos na casa dele.
1: Que tá
2: convidaram, nós fomos lá, um grande almoço fizeram para nós, fomos muito bem recebidos, então a gente não esquece essas coisas. Vamos embora, lembranças do nosso amor.

0: isso aí, né? Temos mais um recadinho aqui.
1: Ô, Piazado, boa tarde, tudo bem? Estou na escuta, o programa de vocês está muito legal. Peço possível vocês cantarem a música com o Teixeirinha, que vocês imitam muito bem mesmo. Gaúcho Pialado. E ofereço para os noivos, Clebinho e Adriana Moro, com muita amizade que tenho por eles. Se tocar, fico muito agradecido. Até.
2: Obrigado a vocês que tocaram minha música preferida. Amo muito essa música e muita pessoa que eu mandei essa música.
0: É isso aí.
3: Aí, pessoal, agradecendo a moda que foi tocada.
0: Vamos pra máquina e já voltamos.
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5: 14:56.
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2: Olha aí, rapaziada, nós de volta aí apresentando o programa O de Casa, né? E quero falar pra você, tio Jaciel, da Serraria Gembaroski, tio Jaciel, você pode fazer um comentário aí da Serraria Gembaroski? Eu acho que eu perdi o meu caderno aqui.
3: Mas como é que não, né?
2: Mas como é que não?
3: A Serraria do Gembaroski nós visitemos desde que nós era piá, né?
2: Isso!
3: Nós sempre então tava você... lá, sempre fomos muito bem atendidos pelo senhor Antônio e dona Cecília, continuamos sendo bem atendidos pelos filhos
2: pelo
3: e netos,
2: nosso,
3: né?
2: Gilberto, pelos netos,
3: toda
2: netos,
3: a juventude ali, né? Do pessoal.
2: Nossos patrocinadores,
3: amigos, precisava dever na festa quanto tinha que eles ajudaram.
2: Olha aí, né?
3: Eu fiquei devendo obrigação para essa gente e com certeza eles gostam da gente também, porque eles tratam muito bem a gente, né? Eu fiquei devendo obrigação para essa gente e com certeza eles gostam da gente também, porque eles tratam

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1: 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Estou convidando a todos vocês aqui de Rio Azul, quero que todos venham. 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E daí convidamos o pessoal da vizinhança, Malé, Rebouças, Irati, São Mateus do Sul, Cruz Machado, o pessoal que toca aí da região, vocês que estão nos ouvindo, todos convidados a se fazer presente nesse dia 1º de novembro, um domingo à tarde. 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Ô Antônio Bueno, você eu sei que não vai perder, né? Gostou bastante? Então já o Antônio já está convidando o pessoal para ir com ele também. Beleza, meu povo?
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1: E eu também quero avisar a todos, o pessoal de Rio Azul, que eu ensino a gaita, né? Todo mundo sabe que eu sou professor do Paulinho, até hoje ainda continuamos junto aí nas aulas de gaita, na aula de vocal. Então, vocês aí que têm vontade de aprender a tocar uma gaita, venham falar comigo. Que eu trabalho a semana inteira, à noite, todos os dias à noite, eu trabalho com aulas de gaita, né? Então, os primeiros passos, né? Os primeiros acordes, as primeiras notinhas, o A, E, I, o A, U da gaita, a gente tá ensinando, né? E eu quero agradecer muito o nosso prefeito Leandro, que me deu essa oportunidade para mim trabalhar com aquilo que eu gosto, né, Tio, que é a gaita. A música faz parte da família e da minha vida, sempre fez parte, né? Então agora eu trabalho com vocês.
2: 80% mais ou menos, né?
1: Isso mesmo, 80% mais ou menos, ela fez parte aí, né? Nunca ficamos sem gaita em casa. Então, vocês ouviram o Paulinho tocar aqui, cantar. Então, o Paulinho aprendeu comigo desde o início, né? Que não sabia nada ainda, nem podia com a gaita na época. E hoje o Paulinho toca e canta, já fazendo shows. E então, vocês que estão aí, vocês podem vir, não tem custo nenhum, né? Vocês venham, não vão pagar nada. Nada, nada. É a prefeitura que paga, né? Através do nosso prefeito Leandro, que eu devo muito, muita obrigação. Ô prefeito, vai um abraço para você, onde você estiver aí. Eu sempre agradeço a Deus por você me dar essa oportunidade para eu trabalhe com aquilo que eu gosto, né, Jacel? aquilo que...
2: uma coisa, Davi, você não tem uma 80 abaixo, toda skinny, lá, preto.
1: Tem uma gaita, tem uma gaita boa lá, uma toda skinny, 80 abaixos, meia lua, né, tio Jacinto?
2: Meia lua,
1: aquelas melhores gaitas, selo verde, né, tio Jacinto? Selo verde. Então, se vocês quiserem, tá, venham falar comigo lá, daí já, vão lá e já experimenta, né? Daí já compra a gaita e aprende a tocar, né? Mas
2: então já faz, já ajeita de todo jeito.
1: Agora chama o Paulinho Gaiteiro com as apoiadoras e a Luzia também, né?
3: Agradeço a todos os meus apoiadores, que são o Grupo Difo, Boracé, São Paulo, proprietário João Maria Bueno Tico.
4: Tio Antônio, tio e apoiador.
3: Vó Doris, apoiadora.
4: Também nos apoiando a vereadora Jussara Martins.
3: Tia Jurema, apoiadora.
4: Prospectos, mais do que fotos, um investimento em memórias. Também nos apoiando. Gratidão aos nossos apoiadores. Aproveitar e mandar um abraço pro Lorenzo lá na Vila Gimbaroski.
1: Ô Lorenzo, um abraço aí, Lorenzo, rapaz.
4: Lorenzo Ferreira. Também pra dona Cleusa Kuchumanski e o seu Pedro que tá nos ouvindo.
1: Estão escutando nós também.
4: Aqueles o rádio no último volume.
1: No último volume?
2: Todo sábado.
4: Pediram música também. Também pra família Sidoski lá no Serra Azul, pra família Xeremeta, Blask, Bueno e todos os nossos ouvintes.
1: Olha aí que beleza, né? Vocês aí, a gente agradece muito pela audiência, né? Não fosse vocês, o que seria de nós? É com você, Diego, vamos embora.
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6: 15 horas e 13 minutos.
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4: Olha aí, rapaziada, nós de volta aí apresentando o programa O de Casa, acho que agora é vez do Paulo. Paulo Gaiteiro é com você, rapaz. Vamos lá.
5: Cavalo tostado.
4: Cavalo tostado. Vamos pegar esse bicho, velho.

0: Que Boda Bonita, cantado pelo Paulinho. Agora, mandar uma música lá pro Antônio Bueno, né? Ele que sempre vai pros bailes. Hoje ele não foi, né? Hoje tá em casa, o rádio velho ligado no último volume, escutando o Paulinho, né? O Paulinho, orgulho do tio, né? Paulinho, orgulho do tio aí. Patrocinador, ajuda o Paulinho. Que bom, Antônio, que você pode e ajuda, porque na realidade precisa, né? O incentivo que vocês estão dando pro Paulinho e a família, muito importante, né, tio Jesus?
1: Claro.
0: Esse aí leva o gaiteiro para cima, né?
1: É,
0: desde o início, já ganhando dinheiro, nós demoramos bastante, né? Foi tempo, né?
1: Mas não podemos se queixar também.
0: É, mas demoramos, assim, pequeno, a gente não ganhava nada, rapaz.
1: É.
0: O mimoso das gurias, o Antônio danado, quando ele vai pra sala, não sei se você já notou, tio Jacel, ele dança rindo.
1: Dança rindo e não perde nenhuma música.
0: Não,
1: né?
0: Perde nenhuma música e dá risada o tempo. Não sei por que ele dá risada. Eu queria saber por que o Antônio fica dançando e dando risada. Outro é bueno,
1: segura. Ele acha bonito a dança, rapaz.
2: É de alegria.
0: É alegria, isso mesmo. Agora acho que você matou a charada. O Antônio, ele fica muito feliz de ir pra dança, né? Mimoso das gurias, acabou com ele.

0: isso aí. E quem tá na escuta do programa é o nosso amigo aí, Sérgio Gaiteiro.
1: Hoje tem festa no festejar? Isso, tem
0: hoje
1: casamento?
0: Estaremos lá com o Sérgio. Vai um casamento lá, eles vão animar, a gente vai fazer o som pra eles.
1: Olha aí que beleza, obrigado Sérgio aí de confiar no som do Diego aí, né? Precisamos de ganhar dinheiro, né, tio José?
2: Precisamos fazer dinheiro.
1: Precisamos fazer o dinheirinho, investindo, né? O Diego investiu bastante e agora já tá tirando a. Tá tirando um
2: devagar, dá certo.
0: Vai dar certo. Vamos pra máquina e já voltamos.
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4: 15 horas e 25 minutos. 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
8: Olha aí, rapaziada, e nós estamos de volta aí, né? De volta aí apresentando o programa de casa, tocando moda bonita. E agora é com os ao vivos?
9: Isso tem.
8: Vamos embora.
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10: Isso aí. 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
8: Agora chama o Paulinho Gaiteiro e a Luzia com os apoiadores do Paulinho Gaiteiro.
11: Agradeço a todos os meus apoiadores, que são Grupo de Chiboracé, São Paulo, proprietário João Maria Bueno Tico.
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8: Muito bem. Voltamos com o Diego.
9: É isso aí, vamos lá pra máquina e já voltamos com mais música.
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14: 15 horas e 37 minutos.
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8: Olha aí, rapaziada, nós de volta aí nessa tarde bem ensolarada em Rio Azul, né?
25: Na região inteira, né?
8: Região inteira. Paraná inteiro. Até acho que o Paraná inteiro hoje tá de sol, né? A música é aquela que nós ouvia em 1900 antigamente, a gente ouvia no rádio, né, tio José?
25: Uma vez por ano.
8: Teu desprezo. Vamos embora.

0: isso aí, temos um recadinho.
1: Boa tarde, irmãos Martins. Quero parabenizar seu Acibaldo pelo aniversário na data de ontem e pedindo a Deus que abençoe ele com muita saúde, muito sucesso. E também gostaria de ouvir a música do Teixeirinha, Olhos que Falam, é Anitta Xeremeta. Abençoado domingo a todos.
2: Obrigado, Anitta. Muito obrigado aí pelas felicitações. Fico muito feliz, né, tio José? Os amigos, né? Recebendo o carinho dos amigos aí. Aí tá bom. Bom demais. Paulo, é agora, tio José, com você?
3: Pois eu não sei.
2: Lembrança do passado, você já tá com ela aí, né,
3: tá aí, tio? Tá aí.
2: Paulinho da Gaita é com você. Você pode virar nos 30 e toca a introdução pro tio José.

0: Olha aí que moda linda!
1: É isso aí. Boa tarde, irmãos Martins. Toque a música Recordando o Passado com o tio Jaciel só pra ouvir. E recordar dessa música que fala da história do nosso passado. Obrigado a se for atendida, Roseli Fagundes dos Santos da Cachoeira dos Paraíbas.
0: Obrigado, Roseli, por gostar da minha música. Eu agradeço de coração aí. Vai daqui? Olhos que falam. Vou cantar lá pra Anitta, né? É, obrigado, Anitta, aí por me mandar uns cap, né? Um cap.

0: isso aí, né? Boa tarde. Dê um alô pra nós. Cheguei agora do trabalho, a Elizabeth. Se der tempo, toca a gaita do falecido.
1: A gaita do homem lá que morreu, né?
0: Tá quase no encerramento já?
1: Tá,
0: né?
1: Quase no encerramento. Quanto falta, Diego?
0: Faltam uns 2 minutos, hein?
1: 2 minutinhos, vamos encerrar então, né?
2: Quando a gaita chora, o coração se revela. Nós estamos se despedindo para sábado nós também poder vir tocar e ouvir o som dela. Hoje agradeço de coração a Deus e todos que nos ajudam, todos os 5 que aqui trabalharam. Fica aqui o nosso abraço para você que estava com o radinho ligado até agora. Pedimos desculpa se não pudemos atender todos vocês, mas sábado que vem, se Deus quiser, que nós esteja vivo e são do lombo, nós vamos chegar aqui para cantar bonito de novo. Fica aqui o meu abraço e até sábado que vem, se Deus quiser. Simbora, Diego.
0: É isso aí, Jaciel. Vamos embora. Sábado que vem.

0: O gaiteiro Mirim de Rio Azul, boa tarde, boa noite, que amanhã, até logo.
1: Obrigada a todos os ouvintes que escutaram o nosso programa. Sem ouvinte não tem programa. E até sábado que vem, se Deus quiser.
0: Muito bem, Paulinho, tá indo muito bem.
2: Eu também me despeço, deixando aqui meu forte abraço a todos vocês. Agradeço o tio Jessé, o Diego, a Luzia e o Paulinho que estiveram conosco aqui e vocês que estiveram nos ouvindo. Voltamos sábado que vem no mesmo horário. Até lá, gente boa, e nós voltamos. Tchau, tchau.
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4: 15 horas e 58 minutos.
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0: programa Festeja. Até às 18 horas é muita, mas muita moda boa no seu rádio. Já está liberado aí para você participar. 42 999 19 9752. Seja muito bem-vindo, seja muito bem-vinda, prazer enorme. Eu sou o Jorginho Solda, chegando a partir de agora para fazer companhia com você. Vamos começar o Festeja junto aí neste sabadão? Então chega mais perto do rádio e coloca o dedo no volume. Sobe o som, porque o Festeja tá começando.
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0: 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E pra começar bem, da Ilara.

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0: Esteja essa roda sucesso no seu rádio, já são 16h24. 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
1: Se estou na sua casa, quero ir pro cinema, você não gosta.
0: 42 999 19 97 52 é o WhatsApp pra você participar com a gente. Não, não, não.

0: 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Quero mandar um abração especial também, fiquei conhecendo ele hoje, né? O Marcelo, ele que também é comunicador, é jornalista, né? Da co-irmã Alvorada e Rebouças. Marcelo, um abraço pra você. Obrigado pelo carinho da sua sintonia também. 42 999 19 9752, pra você participar com a gente aí, tá joia? Será que tem alguém por aqui? Alô, boa tarde.
1: Boa tarde, meu amigo Jorginho, tudo chique e bacana. Aqui é o Dionísio Bandachesca, estamos curtindo o programa aqui no Pinhãozinho, Pelhando com a serviçada interna aí hoje.
0: Faz parte, né?
1: Empregada tá de férias, estamos nas faxinas aí, nas produção de pão e pastel.
0: Eita, Bandachesca.
1: Tem que se dedicar, né? Tem sustentar esse Bandachescão aí não é fácil. Toca pra nós curtir aí a música Nova York com Christian Ralph e também Pela Cordiona do Tempo e Contraponto com Tia Barbaridade.
0: Mais barbaridade.
1: Beleza? Puder atender esses dois pedidos aí pra animar o povão. Um ótimo abençoado final de semana pra ti, tua família e pra todos os amigos e amigas ouvindo a Talento FM. Tudo de bom.
0: Falou, meu amigo Bandachesky. Abençoado final de semana pra você, pra toda a família Bandachesky também. Um abraço especial pra esse povo, gente boa do Pinhalzinho. Estão sempre na sintonia da Talento FM. Opa, boa tarde, boa tarde. Tamo tomando um mate. Aurélio, Adilson e o Ezequiel Rio Vinagre. Como é que vocês estão, rapaziada? Tudo tranquilo? Já estão verde de tomar chimarrão? Um abraço especial pra você que tá aí tomando chimarrão. Só tá tomando aí um café já, fazendo aquele lanche do sabadão. Bom demais, um abraço aí pra todo esse povo, gente boa. Aurélio, obrigado aí pela sintonia, pela sua participação também, tá joia? Boa tarde, Jorge. Tudo bem? Tudo bem, boa tarde. Toque a música Eu Sem Você com Rick Renner. Só pra curtir, Elizabeth, estou descansando do trabalho. Oi, Elizabeth, obrigado aí pela sintonia, já chegou em casa, tá descansando, tá de boa? Bom demais. 42 999 19 9752. Chegando aí, Christy Ralph, indicação do Bandachesky.

0: Flamengo, Rei Paraná aqui no Festeja Leão Domado. Também tivemos Cristiano Quevedo e Tia Barbaridade pela Cordiona do Tempo e Contraponto. E também tivemos a primeira aí a atender a dedicação, Christian Ralph, Nova York. Fica ligado, já já estamos de volta em seu Festeja no clima de fim de semana, aqui na melhor estação, Talento FM, a rádio que é primeiro lugar em todo lugar.
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10: 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Já são 16:47. Temperatura neste momento 29 graus. Sensação térmica de 30. É calor aí, né? É bom demais o sol hoje e amanhã, segunda-feira também. Parece que terça tem um pouquinho de chuva, né? Mas graças ao bom Deus aí, alguns dias de sol, né? Nossos agricultores e agricultoras agradecem, né? Bastante. As lavouras também aí que já estão plantadas, já dá um desenvolvimento bem diferenciado aí, é bom demais, né? Então, que Deus abençoe aí todas as famílias da agricultura, né? Deus abençoe as lavouras, que o sol venha sempre aí também, porque precisa, né? O sol aí faz as plantas crescerem e produzirem aí, isso é bom demais. Falando em agricultura, quero mandar um abração especial aí pro Erisson. Como é que você tá, meu amigo Erisson? Obrigado aí pela sintonia, pra estar participando com a gente aqui, né? Opa, tamo na escuta, plantando milho pra vacada. E segue a lida. Maravilha, Erisson. Obrigado aí pela sua sintonia. Um bom trabalho pra você aí, pra toda a família. Um bom final de semana. E é claro, né? Um bom plantio aí, uma boa produtividade pra vocês também, tá bom? 42 999 19 97 52, pra você participar com a gente aí. Estamos na escuta do programa Terezinha da Vila Girardi. Oi, Terezinha, obrigado aí pela sua sintonia. Um ótimo final de semana pra você e pra toda a família. Obrigado aí pela companhia, tá joia? Boa tarde, Jorge. Boa tarde, manda um alô pra mim. Mítio, como é que você tá, Miguel? Tudo bem? Obrigado aí pela sintonia, pelo carinho da companhia, pela sua participação também. Um abençoado final de semana pra você, tá joia?
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10: boa tarde, estou na escuta do programa, é muito bom, é o Ricardo Robasquev de Marumbi dos Elias, estou trabalhando e ouvindo, que maravilha, um abraço para todos vocês que estão trabalhando, estão na sintonia, honradinho ligado aqui na melhor estação de Rio Azul e toda a região, Rádio Talento. Obrigado, Ricardo, aí pela sua participação também, pelas suas palavras também, um abração especial para você e para toda a família.
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10: Boa tarde, tudo bem, Jorge? Tudo bem, graças a Deus. Toque a música Cavalo Preto pra nós de Cachoeira dos Paulistas. É o Celso Beretesque. Como é que você tá, Celso? Obrigado aí pela sua sintonia, pela sua participação também. Um abençoado final de semana pra você aí. Quero mandar um abraço especial aí a todos vocês de Cachoeira dos Paulistas, que estão sempre na sintonia aqui da Talento. Alô, boa tarde.
12: Boa tarde, Jorginho, todo bom, tudo tranquilo, horário de uma música do...
10: Boa tarde, tudo bem.
12: É, Requirê, né? Pode ser qualquer uma do Requirê.
10: Qualquer uma deles.
12: Eu fechei pra minha esposa, que estamos na escuta do programa.
10: Maravilha.
12: E também é lá para o Alberto, o tal João no Putinho, e também para todos os... Pra banda Chesca, né, do Pinhãozinho, beleza, positivo.
10: Positivo. Obrigado, Antônio, pelo carinho da sua sintonia. Um ótimo final de semana aí pra você também, pra família, tá joia? Boa tarde, boa tarde. Estou na escuta, Irene Soares. Oi, Irene, obrigado aí pela sua sintonia. Um ótimo e abençoado final de semana pra você e pra toda a família, tá joia? Como tem muita gente trabalhando, muita gente na lida, é muitos agricultores e muitas agricultoras também. Então vamos mandar uma música especial pra vocês aí, né, porque estão na lida.

Festeja essa roda sucesso aí do seu rádio. Tivemos Vitor e Léo atendendo a indicação, Cavalo Preto, também o grupo Marcação, o Agro Não Para. Henrique Renner, Eu Sem Você, também foi indicação aí dos nossos ouvintes. Fica ligado, já já estamos de volta. 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
2: Esteja essa roda sucesso aí no seu rádio. Já são 17:04, já estamos aí na segunda hora do festeja deste sabadão. 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
2: Será que tem alguém por aqui? Vamos dar uma olhadinha?
1: É.
2: Alô, boa tarde.
3: Fala, Jorginho, tava na escuta aí, tava indo tocar um casamento aí no Bexiga daqui a pouco.
2: Que beleza.
3: Aí, tá na escuta o programa aí, dá uma mandada pra nós aí. Beleza?
2: Beleza.
3: É o Sergão Gaiteiro aí. Vamos na escuta.
2: Sergão Gaiteiro se deslocando aí pra animar uma festa de casamento. Isso é bom demais, né? Sérgio, um abraço pra você aí, boa festa. Bom gaitaço também, né? 42 999 19 97 52 é o WhatsApp pra você participar com a gente.

né? Ficou um pouco mais triste, né? Então, o nosso abraço vai aí com aperto no peito aí e com muita saudade, né? O Brasil se despede aí do cantor e compositor Rick, dono de um talento gigante. Rick transformou aí em música os sentimentos mais puros aí do povo sertanejo. Então, fica a nossa homenagem e o nosso agradecimento por cada canção, né? Que virou aí trilha sonora no coração da gente aí. Fica agora aí com a voz e a poesia inesquecível aí do Ricker, da dupla Rick Renner.

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1: Che barbaridade aqui no Festeja, os corações não são iguais. Também tivemos Mato Grosso e Matias, participação de César Menotti e Fabiano. E a primeira foi com o Rick Renner, Sem Direção. Fica ligado, já já estamos de volta. 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
2: Esteja essa roda sucesso pra você aqui na melhor estação de Rio Azul e toda a região. 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Esse é o WhatsApp aí da rádio que só roda sucesso. Falando em sucesso, Michel Teló.

0: Sabadão é só modão no festeja. Mato Grosso e Matias, participação de Edson e Hudson, frente a frente. Também tivemos Jades e Jadson, Planos Impossíveis. E a primeira do bloco foi com Michel Teló, Entre Tapas e Beijos. E você virou saudade. Foi um poporri, né? 17h43, fica ligado, já estamos de volta. Esse é o Festeja aqui na Talento FM, no clima de fim de semana.
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esteja essa roda sucesso aí no seu rádio. Já são 17h48. Dá tempo de você participar ainda. 42 999 19 9752. 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

0: 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E eu não estou sozinho no estúdio hoje aqui. Ela tá por aqui comigo, né? Tá fazendo companhia, tá ajudando a levar o festejo aqui, né? Ela tá por aqui. Alô, boa tarde, Tainá. Seja bem-vinda.
1: Boa tarde.
0: Tudo bem?
1: Tudo.
0: Que maravilha. Olha só. Tem comercial de lá também, né?
1: Claro.
0: Então faz lava.
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1: 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Tainá, pra quem que vai o abraço hoje, hein?
0: Vai pra mãe e Patazine.
1: Pra mãe e Patazine, né? Então um abração e um beijão pra elas lá, né?
0: E não é só pra mãe e pra Tosline, não. Pra todo mundo que tá escutando a Rádio Talento.
1: Maravilha! Essa é a Tainá que tá aqui ajudando o papai a fazer o festeja deste sabadão. Boa tarde, Jorge. Tamo na escuta. É o Daniel Groschef de Água Quente dos Meiras. Todos os sábados estamos na escuta. Não perdemos nenhum programa seu, que é bom demais de todos os sábados. Maravilha. Que bom, Daniel. Obrigado aí pela sua sintonia. Obrigado também pelas suas palavras. Um abraço aí pra toda a família. Um abração especial a todos os meus conterrâneos lá de Água Quente dos Rosas, né? E pro pessoal de Água Quente dos Meiras também, tá joia? Boa tarde, tudo bem, Jorginho? Tudo bem, estou na escuta do programa e quero ouvir a música Ela é Demais. Para mim ouvir, um abraço. Um abraço para você também, Rita. Obrigada pelo carinho da sua sintonia e pela sua participação. Festeja só, roda sucesso aí no seu rádio.

0: 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Hora certa, 18h35, meu amigo Rudimar, como é que tá aí, flamenguista aí nas margens da 153, Engenheiro Gutierrez, também ligado com o Marcão, grande Rudimar. E aquele, ele não faz caipira em copo, caneco, é um mini balde gravado. Marcão, quero participar do sorteio aí pro Pruta Limpeza. Francisca de Moura, de Lima, Marumbi dos Elias. Alô, povão do Marumbi. Meu abraço carinhoso. Especial a família Camargo, meu amigo, grande amigo Ademir, comadre Janete, lá do Orquidário São Pio. É o paraíso das orquídeas, uma mais linda que a outra. Não tem, mas não pode bater a região aí, senão vai encontrar um orquidário que nem da comadre Janete. E ali também tem moca, ali também tem aquele chope Colônia, que é top de linha. Alô, meu amigo Ademir, aquele abraço, meu compadre, tudo de bom. Vamos que vamos. Boa tarde, Marcão, tudo bem? Estamos te ouvindo aí, para minha família, obrigada, tenho abençoado o final de semana. Quem que mandou aqui? Ah, que tá aqui, Adelaide Eger, é isso, Rio Azul dos Soares. Alô, pessoal de Rio Azul dos Soares, um abração forte para vocês e muito obrigado pelo carinho, viu? Obrigado mesmo.
1: Fala aí, Marcão. Opa. Tudo bem com você?
0: Fala,
1: Sérgio Encosta, que na escuta do programa.
0: Fala, meu compadre.
1: Tô aí dando um trato na minha bruta véia aí.
0: Mas aí.
1: E ouvindo a programação, ouvindo você então pelo rádio.
0: Internet,
1: mas com o radinho ligado aí na Talento FM no teu programa.
0: Valeu,
1: e manda então a música pra me ouvir aí, se você puder rodar. A música Querência Amada. Uma música muito boa.
0: Boa.
1: E ofereço aí todos os ouvintes da Talento FM, em especial o pessoal aí do grupo musical Trio, né? Valeu, meu amigo.
0: Tudo valeu, de bom. Valeu, Sérgio. Um abraço pra ti, meu compadre. Tudo de bom.

Às 8:41, pra matar a saudade com o grupo de barbaridade. É uma rancheira, né? Baile costeiro. Pra dar um abraço aí pra família Burco. Alô, Fabiano Burco, como é que tá aí, meu compadre? Véio? Quer dizer que hoje é o cardápio, hoje é aquele peixe, né, especial de primeira. Estão lá pras bandas do Cambau, lá no rancho do compadre Mário Burco. Alô, pessoal aí, família Burco, um grande abraço, obrigado, meu amigo Fabiano, e a todos os irmãos caminhoneiros que estão trafegando a 153 aí, curtindo o Marcão. Boa viagem, obrigado pela carona.

0: 18h45.
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8: Hora certa, são 18h46. 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Aqui não para, né? Jamais, nem pode, né? 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Boa noite, Marcão, tudo bem? Estamos na escuta aí. É o Marcos Machado, o pessoal lá de Malé, um abraço. Toca aí. Abraço e taca-lhe pau. É isso mesmo, meu compadre. Um abração aí para a família Machado, lá na cidade de Malé, também sintonizado com a gente. Que beleza, vamos que vamos, quem mais? Estamos na escuta aí, Marcão, no galpão da Rafaela, aí no Butiazal. Toca aí a Nicole Carrion, né? Tá certo? Um abraço, Deus abençoe ao Laércio, a Maria Cecília, a Rafaela, a família Kleiser. Um grande abraço, Laércio. Obrigado aí pela participação, aí pela companhia aí do nosso programa Raízes, né? E a música não para.

0: 19 horas.
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3: Vamos seguindo em frente aqui com o nosso programa, oferecimento aí da Autopeças e Auto Centro Carneiro, ali do ladinho do Posto Padroeira. 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

0: pessoal que tá aí curtindo o Marcão em toda a região, muito graças. Coloque aí o nome aí no sorteio, por gentileza, a Débora, é isso? Alô, Débora, um abraço, tudo de bom. Mais aonde, alô, quem vem lá?
1: Boa noite, Marcão.
0: Opa,
1: boa noite. Estamos ouvindo a programação.
0: Isso é bom demais da conta.
1: Coloca meu nome no sorteio.
0: Mas eu coloco.
1: Maria Rosa Ferreira de Andrade, do Taquari.
0: Valeu, comadre. Maria Rosa, pessoal lá do Taquari. Aí é coisa boa, toda a região curtindo o Marcão. Aí ficamos entupidos de alegria, né? Boa noite, Marcão. Coloca meu nome no sorteio também. A Andrea, é isso? Andrea Matias, do Residencial Bela Vista. Um abraço, minha comadre. Obrigado. 19:06 e o relógio vai mesmo.

0: 19h15.
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0: hora certa, são 19 horas mais 17 minutos, 19 e 17. 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Bom demais, né? Bom demais da conta. 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Abraço lá pro pessoal lá da Palmeirinha, lá no Recanto dos Compadres. Estão com o radinho ligado, o pessoal tomando uma cervejinha, jogando uma sinuca e tal, e coisa, e aí segue o baile, né? Vai até as horas da noite. 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Um abraço nosso amigo Juliano da família Galton, tá lá em Marmeleiro, curtindo o nosso programa. Grande Juliano, um abraço meu amigo Juliano, tudo de bom. Marmeleiro, tá no aplicativo, tá, achou aí, o Marquinhos, viu Marquinhos, o Juliano achou lá o aplicativo. O Marquinhos disse que tava sempre assim, o aplicativo aí da rádio, acho que não tava funcionando, mas o Juliano tá ouvindo, e agora o Marquinhos que fuçou lá na capital e achou o Marcão. Que maravilha esse Marquinhos, boba que não é fraco também. Abraço, gurizinho. Chegou sábado, tem que ouvir o Marcão, né, Marquinhos? Senão, não, ainda mais tomando uma gelada e tá ali coisita. Coisa boa. Um abraço aí pro meu amigo Abeia, o Abeia que toma conta da loja da Gasparello. Ele tá de aniversário. Quando que se faz aniversário, ô veinho? Deixa eu ver aqui. Diz ele, veinho tá no cemitério. É, mas olha só. É desse jeito. Eu não vou falar a idade, viu, Abeia? Mas parabéns, amanhã é aniversário dele. Que maravilha, que maravilha. Um abraço para você, meu compadre. Tudo bom, Abeião. 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É ou não é? Vamos que vamos, seguindo em frente.
1: Boa noite, Mercão. Toca a música. Oi, Serrano, fundo da grota. Oi, lá, estamos na escuta aqui em Florianópolis, Santa Catarina. Florianópolis. É o mosquito. Um abraço, meu amigo.
0: Ah, é, mais um que achou o Marcão aí no aplicativo, Marquinhos, viu? É desse jeito, Valmir, o pessoal lá de Santa Catarina, aquele abraço. Quem mais, Marcão? Quero participar do sorteio. A Irene Ferreira Soares da Vila Nova. Alô, povão da Vila Nova, um abraço. É, coloca meu nome no sorteio também, tô te ouvindo aí. A Leonice Inês Oliveira, Faxinal dos Paulas, que maravilha. Um abraço, Abeião. aniversariante de amanhã. Fala em aniversário, hoje não podemos esquecer de que quero mandar um abraço pra uma pessoa pra lá de especial na minha vida. É um parceiro. É? Esse realmente é o cara, né? É meu querido mano, hoje completa mais um ano de vida. Barbaridade. Tem que comemorar muito bem esse aniversário. Amanhã estaremos juntos, né? Meu querido, amado irmão, compadre Sidão. É verdade, meu compadre, é verdade, minha comadre, como eu dizia ele, amanhã é um programa para lá de especial, né? E amanhã estaremos juntos, né? Sidão, que falar de você, meu compadre, é barbaridade, como diz o ditado, é falar de você é chovendo molhado, né? Eu só tenho gratidão por ti, meu mano. Eu só agradeço a Deus ter você do meu lado sempre aí, né? Sempre, né? Com todas as dificuldades que tivemos na vida, estamos aí sempre peleando, estamos aí sempre juntos, sempre aí, temos uma família maravilhosa, uma mãe aí, que é o nosso alicerce, e temos aí nossas filhas, temos aí uma família super abençoada. E você, meu mano, sabe que você mora no meu coração, que Deus lhe abençoe e te dê muita saúde. E agora está muito bem, como eu posso dizer, está bem de máquina agora, né, meu compadre? Passou por tudo, momentos difíceis na vida, mas tá aí junto com a gente. E amanhã estaremos aí te dando um abraço, te dando um beijo do fundo do coração. Te amo, fica com Deus, meu compadre. Amanhã nós se encontramos, beleza? Parabéns, mano Sidão.

É verdade, meu compadre, é verdade. Tá aí César Oliveira e Rogério Melo, apaisanado. Pela coisa buena. E hoje o programa é especial lá pro meu compadre Sidão. Ai, zá, compadre, velho, tá de máquina nova. Essa é pra ti, meu compadre. Parabéns, meu querido, que Deus lhe abençoe grandemente. Essa é pro meu compadre Sidão. Segura aí, meu compadre. Uma regravação aí, quem não viu, eu achei essa moda essa semana aí, meu compadre.

Mas aí que eu me refiro. Quem lembra dessa marca aí, né? Na voz do Chiquito, gravou, também regravaram aí com os Serranos, mas essa com Jorge Guedes e família, meu compadre, velho, é diferenciada a coisa, viu?

0: 19h34.
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8: Simbora, simbora, simbora, simbora. 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Um abraço lá pro meu amigo o Alisson Alves, né? Flamenguista. Tá curtindo o programa, já tá com um caneco de cerveja, uma bacia lá cheia de carne, né? E é claro, curtindo o Marcão. Que maravilha. Um abraço para ti, meu compadre. Tudo de bom. Alô, Serginho, alô, família Kalinowski, aquele abraço. E assim vamos seguindo, né? O pessoal tá participando, ó, muita gente participando. Mandar um abraço pro nosso amigo Walter, o pessoal da Sul Brasil Tabaco. 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Faxinal dos Paulas, um abraço a Leonice, Inês Oliveira, aquele abraço. Quem mais tá aqui, Barcão? Tamo na escuta aí. Aqui em Sinop, Mato Grosso, toca uma milonga aí com os monarcas, né? É, para Giovana Pristupa e pro Clemente Kenimpinski, é isso? E pra vó Lizete, né? Que também não perde seu programa. O programa do Marcão, coloca o nome aí da avó, tá bom? No sorteio, é Lizete Franco Kempinski, pessoal que tá longe daqui, mas se aproxima, a internet é tudo na vida, né? Tá aí no aplicativo, curtindo mais longe mesmo, né? Sinop, Mato Grosso, valeu, família Pristupa, né? Pra toda a família aí, Kempinski, tá certo? Alô, é Lizete Franco, um abraço pra você, minha querida, lá em Mato Grosso, curtindo o Marcão. quero participar do programa também. A Laura Domingues, pessoal lá de Rio Azul de Cima. Olha, ó, quem mais aqui? Boa noite, Marcão, ouvindo o seu programa aqui em Porto dos Gaúchos, Mato Grosso, morando aqui já faz 6 anos. É, pessoal que é de Malé aí, né? Residindo lá. Ó, mais uma aí, rapaz do céu. Porto dos Gaúchos, aí é coisa diferenciada, né? Pessoal do Mato Grosso, 6 anos, ele que é maletense, na audiência, sábado, Marcão, domingo, Sidão, ela. Toca Brasil de Bambacha, abraço pra todos aí, o Sidney Xandocha, é isso? É, Xandocha. Valeu, Sidney, um abraço pra ti, meu compadre, velho. Aí é diferenciado esse ouvinte, velho. Você não tem preguiça, né? Tá também lá pras bandas de Mato Grosso, na cidade de Porto dos Gaúchos, aquele abraço. Imagina o calor que é esse estadão aí do Mato Grosso. Família Mikoski, Rio Vinagre, sempre na audiência, aí é diferenciado, né? Parabéns pelo programa, quero participar do sorteio. Sérgio Brick, pessoal do Jardim Emília, Malé, alô povão de Malé, aquele abraço. Ela, maletense, terra do kiwi, o galete, né? Como diz os ucranianos, né? Só na chilhuda. Positivo, diz ele aqui, 40 graus. Imagina o calor que é lá. Barbarina. Lides Maleski, Rio Vinagre, curtindo o Marcão também. Terezinha Pajeski, Terra Nova. Sair agora do plantão, manda a música pra nós aí. Vamos dançar uma. Como é que é? Vamos tomar uma bem gelada, aí é diferenciado, né? Comer um churrasco, o dia foi puxado, tal de plantão. Ó, deve ser enfermeira aqui, né? Tá com jaleco. Alô, Terezinha, um abraço. Tudo bom? Ai, variedade, aí é diferenciado.

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1: 19 horas e 52 minutos.

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5: É, Talento FM, nosso programa 100% música gaúcha, já se encaminhando para os 14 anos, meu compadre. Deste jeito, só com o toco da daga. Ah, não se entreguemos de jeito nenhum, nem Serginho. Ela, Serginho, esse que tá no último volume lá ainda. Esse também conhece da boa música gaúcha, né, Serginho? Tá lá com a comadre, tá com a filhinha, a família Kalinowski, um abraço. Meu amigo Neizinho, mecânico palmeirense. Tá se exibindo lá com a camisa do Palmeira. Ai, Zé Neizinho, velho. Mas segue o líder, né, meu compadre? Vamos que vamos. 19h54, um oferecimento aí da Panificadora Perla. 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Assim segue o baile, né, tia Nani? E o tio Luiz? Ai, já, tio Luiz. Quer dizer que o tio Luiz joga bola ainda? Ah, tio Luiz, se cuida aí, meu compadre. 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

A gente lá começa a falar meio alto, abaixa a bola aí um pouquinho que eu estou escutando o Marcão. É desse jeito lá. Boa noite, Marcão. É o Sérgio Campos. Como é que tá aí, Sérgio? Um abraço para ti, meu compadre. 30 pila de produtos de limpeza e da Gasparela. Um abraço para o Abeião que tá de aniversário amanhã. Hoje, programa especial para o meu compadre, o Mano Sidão. Mas, ah, compadre, né? Quantos anos, compadre? Pula essa parte. Celso Bubiniac, família Bubiniac, um abraço para tia Márcia, também tá ligado com a gente. Quem mais aqui? Linira Pajeski, pessoal aí da Cristo Rei. Ai, coisa boa. Tem música nova? Alô, fofo, segura essa, meu compadre, velho. Tchê Barbaridade com o grupo Carqueja. Só podia ser aqui no programa do Marcão. Mas, locutor não é grande coisa.

cidade com eles, Grupo Carqueja. Aí é diferenciado, 20 horas e 1 minuto. E bora, meu coiteiro.

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0: Aí pro pessoal do banco da frente, né? Lisandro Amaral. João Vaz, né, Matos? Luiz Marenco. Porteira fora.
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0: 20h07.
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10: Vai dar um abraço lá pro meu amigo Sandro Girardi, palmeirense. 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

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Assim vamos seguindo em frente, né? Daqui a pouquinho sorteio de R$30 de produtos da limpeza da Gasparella. 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Pode ir lá que eu assino embaixo. Aniversário do Abeião é amanhã. Ela, então tem churras. Um abraço pra Juliana e Bassuma, família Bassuma, aquele abraço. A Joana Valesco da Vila Miroto, tá concorrendo aí, minha comadre. Isabel Bubniak Kowalski, Marumbi dos Elias. Alô, galera do Marumbi, meu amigo Ademir Camargo e todo esse pessoal bacana lá no Marumbi. O nosso amigo Oscar Miranda, mano, uma música pra nós aí. O Prestupa, o nosso amigo Geraldo Prestupa, ele até mandou aqui, é tanta gente que manda no meu particular aqui, a gente acaba esquecendo, mas ele sempre tá ligado lá, meu amigo Reginaldo Prestupa e família, aquele abraço, Vivendo. Coloca o meu nome no sorteio aí, é a Nelly Aparecida Ferreira, ela que mora na localidade do Taquari dos Ribeiros. Fala, fala, Marcão, boa noite. A Luciana S. de Lima, da Vila Nova. Valeu, Lu, um abraço pra ti, minha comadre. Tá curtindo, Marcão, que maravilha. A Marlene Patti, lá na localidade do Pinhalzinho, tá grudadito com a gente também. Que benção, obrigado. Essa é pra matar a saudade. Eu gosto dessa marca aqui, viu? O Serginho também vai gostar. Eu gosto. Acho que nem existe mais essa banda. Mas vamos que vamos. Segue o bairro.

0: 7:16.
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Tá aí a presença do grupo Rodeio, regravação a da música Moroncha. Pra você que tá curtindo nosso programa, aquele abraço. Aí são 20h25. Que loucura, pessoal, lá no galpão da Rafael, tá ligado com a gente, é isso? É, o Thales, Natálio, Marilda, Maria Cecília, Laércio, Rafaela, Divanzir, é isso? Divanzir. A Irene, um abração pra todos vocês no galpão da Rafaela. Bubinec ligado com a gente, família, lá no Rio Vinagre, aquele abraço. Roseli Fagundes dos Santos, Cachoeira dos Paulistas, também ouve o Marcão aqui na Talento. A Maria Sarita Esquário tá curtindo e tá concorrendo também, 30 pílulas de produtos de limpeza, contar o chapelão. Eu uso o livro.

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6: E coisa de louco, meu compadre, já estamos na reta final, já são 20:34, 20:34, infelizmente, né? Mais louco de bueno, né? Faceiro por demais da conta. Cara, aqui mais um sábado, mais uma semana, né? Com a graça de Deus aí, mais uma etapa, né? Eliano, acabando aí o final de setembro, que vem outubro, que caia no peito. Que beleza, meu compadre, velho. Vamos aí atender as últimas participações, daqui a pouquinho sorteio.
7: Boa noite, Marcão. Tudo opa, bom? Qual que é a música Amor de Primavera de Paulo Paulino? Só pra ouvir o João Franz de Rio Azul, do Bairro Vila Gerardi.
6: Valeu, meu compadre.
7: Quero participar do sorteio.
6: Tudo de bom, meu compadre. Quem mais aqui? A Luciane Kaminski, Rio Azul de Cima, fechando o programa aí, meu compadre. Vamos que vamos. A música Baile da Serra pro meu pai e minha mãe. Estamos ouvindo aqui na Vila Jembarovski. Fala aqui é o Mauro. Fala, Maurão. Um abraço pra ti, meu compadre, toda a família. Obrigado pelo carinho. Márcia Leal, Thiago, família Leal, um chasque pra lá no especial pra vocês aí. Que coisa boa. 20:35. Vamos trazer mais um trabalho dos Serranos. Um instrumental, né? Que ficou por demais cuyudo. Mas barbaridade. Vamos que vamos dar, vamos trazer os Serranos agora na sequência pra você que ficou por demais de boa essa marca. Vamos lá? Ai, ai, ai, o programa ao vivo é assim, né?

0: 20h44.
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6: É, gente, o tempo passa e a gente tá aí no finalmente, né? Mais um programa Raízes. E coisa buena. Semana que vem estaremos novamente, né? Sem aquelas propagandas, né? É bueno? Já pensou? Vamos fazer o sorteio aqui? Eu ia fazer um comentário, mas nem vou fazer. Deixa pra sábado que vem. Agradecer aí a baita audiência, né, de todos os sábados, independente de sorteio ou não, a gente sabe daí da grande audiência do nosso programa, todos os sábados aqui pela Rádio Talento FM. De coração, agradecendo a todos vocês. Agradecer o nosso amigo Tadeu Abeião, amanhã é aniversário dele, né, que é aí junto aí com o pessoal da Gasparello. Produtos de limpeza, higiene pessoal. É coisa boa por demais, né? A ganhadora de hoje, esses 30 pila vai lá pra Cachoeira dos Paulistas. Eu acho que ela não se manifestou, acho que ela não viu o celular dela ainda, mas já mandei o recado. Então tu tem essa semana toda pra vir buscar, viu? Até sábado, senão o abeia fica zangado. Mas é uma semana aí que dão aí de prazo pro pessoal buscar aí os produtos, tá bom? Então, a Roseli Fagundes dos Santos, lá de Cachoeira dos Paulistas, foi que faturou os 30 pila. Tá bom, Roseli? Se ela não ouviu aqui, a vizinha dá o recado, ou alguém dá o recado pra ela. Tem uma semana pra vir buscar aí os 30 pila. Então a Roseli, lá de Cachoeira dos Paulistas, faturou aí os 30 milhões de produto. É coisa boa, agradecer o pessoal da Gasparello, sempre junto com a gente, né? Que maravilha! Maravilha encerrar mais um programa com a graças de Deus. Obrigado, meu papai do céu. Mais uma semana, mais um programa concluído. A gente vai pegar a estrada, vai para nossa querida Irati. E amanhã vamos almoçar com o compadre Sidão, que hoje completa mais uma de vida. Nem vamos falar a idade, né, compadre? Deve estar em casa aí, com certeza, descansando. Mas amanhã estaremos juntos. Vamos abraçar o compadre aí pelo seu aniversário. Tá bom? Gente boa, querida. Que você tenha um domingo pra lá de especial. Mas, ó, cuido de um domingo. E uma semana melhor ainda, né? Com as bênçãos, com as graças, proteção do nosso querido Papai do Céu. Tá bueno? E sábado que vem, quero vocês aí comigo. Tá bueno? Conto com vocês sábado que vem, se Deus assim o permitir. Vou embora, mas deixo meu coração a todos vocês. Obrigado pelo carinho.